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0: O Love Night vai ao intervalo, mas volta já já com mais emoção e romantismo. 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
3: O Love Night está de volta. Prepare o coração, porque vem mais emoção por aí. Boa noite.

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0: Agora faremos uma pausa no programa. É só um pequeno intervalo. Já já o Love Night volta com mais sucessos românticos para você. 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
4: O Love Night retorna com mais sucessos românticos para acompanhar você nessa noite.

Bem, vamos a um rápido intervalo, mas já já voltamos com Love Night e mais uma sequência de grandes sucessos românticos.

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0: O Love Night vai ao intervalo, mas volta já já com mais emoção e romantismo. 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

Obrigado por viver essa noite especial com a gente. O Love Night volta amanhã trazendo novas histórias embaladas por grandes sucessos românticos. Durma bem e até o nosso próximo encontro.

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4: Oi, turma. Tudo bacana? Eu sou Daniel Bitello. Muito prazer. E é hora de viajar no tempo. Apertem os cintos que a nossa viagem vai começar e vai rolar os melhores dos anos 60, 70, 80 e 90. 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

0: James Blunt, Some Mistake. Na programação, Top Classic, ainda Squad 7, Gal Costa com Roupa Nova, Chuva de Prata, Christopher Cross e o acústico de Four Non Blondes com What's Up. Pra cima, esse é o Top Classic que só tá começando.
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0: A melhor sequência de músicas dos anos 60, 70, 80 e 90, rolando por aqui no Top Classic. Intervalo é pequenininho. Já já a gente volta.
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0: Paulo Ricardo. 2, mais uma belíssima canção pra gente matar muitas saudades. Saudade é o lema do Top Classic.
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O Sal da Terra, Beto Guedes tocando no Top Classic de hoje. Viola Miles, Tim Maia e Fábio, Luiz Carlos e Zé Ramalho. MPB com qualidade no Top Classic. A Serpente e a Estrela.

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0: sucesso e alegria ao recordar bons tempos. É assim que o Top Classic no seu dia a dia vai. E aqui nesta estação maravilhosa, Top Classic volta já.
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gente ama curtir um bom som junto com você, viu? E aqui, no Top Classic, sempre uma música boa para recordar e viajar no passado, em tempos de lembranças inesquecíveis. Top Classic, vai para um intervalo e já retornamos.

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0: Amanhã, Guilherme Arantes no Top Classic, Zé Ramalho, Ruben e Dire Straits, Walk of Life.
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Pra você aumentar o volume, mais um grande sucesso desfilou pra você aqui no Top Classic. Sucessos do passado, naftalina pura, a gente abrindo o sarcófago e trazendo canções inesquecíveis. Daqui a pouco, a viagem no tempo continua.

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sempre um rádio ligado no nosso programa, curtindo as mais belas canções das décadas de 60, 70, 80 e 90. É o Top Classic, o seu programa para viajar no tempo. Sempre neste horário, a gente vai ficando por aqui. O nosso muito obrigado pela audiência e até a próxima. Obrigado a todos vocês.

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0: Bem, nós vamos ficando por aqui. Agradeço a todos vocês por compartilharem este momento nostálgico no Remember. Foi incrível revisitar tantas lembranças musicais. Descansem, recarreguem as energias e estejam prontos para mais flashbacks amanhã. Até lá, pessoal!
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0: 5:30.
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0: Nenê.
1: Ah, bom dia, 5 horas, 31 minutos, Nova Cultura FM 90.1 até às 7 horas da manhã, com o melhor da música sertaneja no seu rádio, na companhia da Padaria Central, JM Autos e Picapes, Barbizan da Construção e vários jogos de sacolão WM do Lavia. Nos computadores, na mesa de som, Alexandre Dias trabalhando comigo, a programação a cargo de Hélio de Pontes. Meu amigo e amiga, seja bem-vindo, até às 7 horas da manhã. Participe do nosso programa 3242-1258, é o WhatsApp da Melhor. Tá na Nova, tá com tudo? Participe 3242-1258. Abrir o programa, o Chico Rocha e o João Carvalho, Coração Guerreiro. Depois tem Sertanejo com Tonico e Tinoco e a Rainha do Paraná com Lourenço e Lorival.
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3: O Paraná ampliou significativamente sua participação no mercado internacional de carne de peru em 2026. Entre janeiro e maio, o estado exportou 6 mil toneladas do produto, movimentando 29,3 milhões de dólares, valor 105,6% superior ao registrado no mesmo período do ano passado. O desempenho consolida o Paraná como um dos principais exportadores brasileiros da proteína e reforça sua importância na balança comercial do agronegócio. A agricultura brasileira, responsável por posicionar o país como líder global na produção e exportação de suco de laranja, enfrenta um dos maiores desafios fitossanitários de sua história: o avanço do greening. A doença já é considerada a mais severa dos citros e compromete diretamente a produtividade, a qualidade dos frutos e a vida útil dos pomares. Segundo dados do IBGE, o Brasil produz mais de 16 milhões de toneladas de laranja por ano, reforçando a importância econômica do setor e a necessidade de estratégias eficientes de proteção fitossanitária.
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0: 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Um abraço aos amigos aí que estão curtindo nosso programa, o Donizete, do bar lá do Largo São Benedito, antigo bar do Araponga. Alô, Donizete, a Ivanilde dos Salgados, o João Jaburu. Um abraço aí para o pessoal aí do bar do Donizete, no Jardim Santa Rita, a Marizilda, a Josimária e a Natiara também estão curtindo aí nosso programa. Em Taquaritinga, Maria Rosa. Alô, Maria Rosa, em Taquaritinga. Obrigado aí pela companhia. Ela pediu aí a Taíde Alexandre, Laço Aberto. Maria Rosa, tá na ponta da agulha, tá? Temos áudio. Pastor Zé Frigo, bom dia, Zé Frigo.
1: Bom dia, Alexandre Dias. Bom dia, Jorge Luiz. Aqui é o Zé Frigo. Ô Jorge, eu quero ouvir aquela música Foi Deus. Glória a Deus, né? Quero oferecer pra Vandinha aí do café, que ela tá sempre ligadinha ouvindo as programações, né, Vandinha? Que Deus te abençoa. E também quero oferecer pra toda a família Frigo, que tá tudo ligadinho, e pra Fátima Garbim, Maria de Nobras, Pé de Pato, enfim, a galera de sempre aí, sempre ligadinho de manhã cedo, né? Ô Jorge, um bom dia pra vocês, que Deus abençoe a todos vocês. Falou, Jorge!
0: Falou, Zé Frigo, um abraço. Alô, Xi, Valdecir Vidotto, um abraço pro Xi, pra Cleide, Arthur e Alex, Dona Vanilda. Família do Xi aí já tá tomando um cafezinho. Alô, Xi, aquele abraço, boa semana. O Carlão e a Santina no São Cristóvão, a Luciana, a Silvia, a Dona Benedita e o seu Altair Bovo, moradores aí de São Cristóvão. Um forte abraço, bom dia. Mais um áudio? Lá do Varejão do Lavia, Luciano Capelani. Alô, alô, bom dia.
2: Bom dia. Bom dia a todos os meus amigos aí do cenário sertanejo. Alô, Jorge Luiz. Alô, Alexandre Dias. Um grande abraço a todos vocês aí. Manda uma música para nós aqui do Lavia, tá? O pessoal aqui da padaria já tá na produção aqui e sempre curtindo vocês aí do cenário sertanejo, tá bom? Ah, mandar especial também pra Wanda. Wanda aí da rádio que sempre faz aquele café gostoso, né? Vandinha, beijão pra você, tá bom? E aí pra todos os ouvintes também. Um abraço a todo o pessoal da Nova Cultura. Valeu!
0: Valeu, meu amigo. Um abraço pra você. Um abraço pro Andrezão, pra esposa, pro João, pro Lavia, todos aí do Varejão, na Rui Barbosa. Um abração também no Jardim Paraíso, Luiz Zambão, tá tomando cafezinho. Alô, Luiz Zambão, a Dirce. Um abração pro Tonhão Zavatti, pra esposa, sempre ligado na 90.1. 5h49.

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1: O avanço de lagartas em áreas de pastagens tem acendido um alerta no setor pecuário brasileiro. Antes consideradas pragas ocasionais, espécies como a lagarta do cartucho vem registrando aumento de ocorrências nos últimos anos, impulsionadas pela intensificação dos sistemas produtivos e pela expansão de áreas agrícolas transgênicas. O cenário preocupa produtores porque o ataque dessas pragas pode comprometer rapidamente a formação das pastagens, reduzindo a disponibilidade de forragem e impactando diretamente o desempenho do rebanho. O Brasil consolidou sua posição como uma das principais referências mundiais em produção sustentável de soja. Em 2025, o país ultrapassou a marca de 2 milhões de hectares certificados pelo padrão da Mesa Redonda da Soja Responsável, registrando crescimento de 28% em comparação ao ano anterior. O avanço demonstra o fortalecimento das práticas sustentáveis no campo e amplia a capacidade brasileira de atender mercados cada vez mais exigentes em critérios ambientais, sociais e de governança.
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0: O amor vence todas as barreiras da vida. 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Bom dia.
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0: É, agora 6:02, até às 7:00 da manhã, conosco, Padaria Central, JM Autos e Picapes, Barbizan da Construção e Varejão e Sacolão da Brendo Lavia. Essas empresas estão conosco até às 7:00 da manhã. 3242-1258 é o WhatsApp da Melhor. Tá na Nova, tá com tudo? Participe, peça sua música, mande seu recado, 3242-1258. Um abração pro Wagner Bueno no Centenário, tá curtindo. José Rubens Cardoso e família, Jardim Esperança, bom dia. Seu Abílio Siqueira no Parque Cosmo. Alô, Abílio Siqueira, Dona Helena, um abraço aos amigos aí do Parque Cosmo. Zé Guardinha, Sueli, um abraço. Do Bela Vista, Elcio Tabatini, a esposa Fátima, bom dia para eles também. Lá no Canaã, a Maria, o Rogério, a Luciana e a Lucelene, o Minduim e a Rita Braga, moradores aí do Jardim Canaã, o nosso abraço, o nosso bom dia. Temos o áudio? Pé de Pato, Geraldo Rodrigues, bom dia.
1: Bom dia, Jorge Luiz, é o Pé de Pato. Ô Jorge, hoje meu bom dia vai pro seu Aparecido Prestendo, pro seu Aparecido Fanhã, pro seu Miguel Romano, pro seu Antônio Bidim e o Reginaldo, pessoal lá do Street Car, pessoal lá do Supermercado Cogiba, pro Zé Ponte, o Arley, o pessoal da van que vai pro Campestre, pra minha esposa Ana Paula, pro Biga, pro Benê e pro Beicinho. E pra todos que estão ouvindo, pro Dogão do Cachorro Quente.
0: Alô, Pé de Pato, um abraço. Família Cultura agradece, 6:04. No Jardim Califórnia, a Célia Gardini e a Carla estão curtindo. Alô, Célia, alô, Carla. Aí no Jardim Califórnia, no Bandeirantes, a Dona Éder Dias Morcelli. Dona Éder, um bom dia, boa semana. João Sala, Dona Lídia aqui no centro. Alô, João Sala. Santa Terezinha no Centenário também, já tomando um cafezinho, curtindo aí a programação. 6:04, chegando no cenário, João Carreiro e Capataz, Velho Peão.

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0: O cheiro de trigo encerrou o primeiro semestre de 2026 com tendência de valorização nos preços, apesar da desaceleração observada nas negociações em junho. O cenário foi sustentado principalmente pela baixa disponibilidade de produto da safra velha, estoques internos apertados e maior necessidade de importação para suprir a demanda doméstica. O comportamento dos preços reflete um equilíbrio ainda frágil entre oferta e demanda.
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É agora 6 horas 25 minutos, 3242-1258, WhatsApp da Melhor, tá na Nova, participe, peça sua música, manda seu recado, 3242-1258. O nosso programa vai até as 7 horas da manhã, dá tempo ainda, viu? Um abraço aí no Jardim Alvorada, pro Edson Bedim, pra Zilda, estão curtindo nosso programa. Alô, amigos aí do Jardim Alvorada, no Jardim Califórnia, o caminhoneiro Antônio Pedro, a Isildinha. Um abração pro Pedrão Carmelo, também caminhoneiro. Alô, Pedrão Carmelo, Dona Luzia, estão ligados aí na 90.1. Alô, Bebedouro, Maitê de Souza, mandando pro professor Silvio Pina em Sertãozinho. Um abraço para Maitê, pro professor Silvio em Sertãozinho também. Na Vila Gadina, aqui em Monte Alto, quem está curtindo o programa é o pastor Cipriano e a Juraci, a esposa Juraci. Alô, pastor Cipriano, Juraci, amigos aí da Vila Gadina, obrigado aí pela companhia também. E o nosso amigo Prata, no Parque Cosmo, está pedindo aí Marília Mendonça, Morango do Nordeste, mandando aí pro Brito, pro Comim, pro Sebastião Dias, pro vereador Donizete Morelli, pro Luan Campoio, pras netas e pro mestre Lagoa. Prata, um abraço, daqui a pouquinho aí Marília Mendonça. E a dona Vanilda Alves Raimundo, oferecendo a segunda música para a filha Cleide, pro Jean Xi, o Valdo Servidoto, netos e bisnetos, pros filhos, né, o Carlos, o Luizinho, e também para todos aqui da rádio. Obrigado pra dona Vanilda. Ela pediu aí, Zezé de Camargo e Luciano, para não pensar em você. Dona Vanilda, é a segunda. 6h27, vamos que vamos.

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6: A reinserção de pecuaristas na cadeia formal da carne bovina vem se consolidando como uma das estratégias mais relevantes para o fortalecimento da pecuária sustentável no Brasil. Em um cenário marcado por exigências crescentes relacionadas à rastreabilidade, regularização ambiental e critérios socioambientais, ampliar a inclusão produtiva desses profissionais é considerado um passo fundamental para aumentar a competitividade da carne bovina brasileira nos mercados nacional e internacional. O mercado brasileiro de milho segue em trajetória de forte expansão. De acordo com o relatório do Rabobank, a produção nacional do cereal deverá alcançar 138 milhões de toneladas na safra 2025-2026. 1 milhão de toneladas acima da expectativa anterior, consolidando uma das maiores colheitas da história do país. A revisão positiva reflete principalmente o bom desempenho do milho safrinha em Mato Grosso, favorecido por condições climáticas adequadas durante o desenvolvimento das lavouras.
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0: É agora 6:40, até às 7 horas da manhã, conosco, Padaria Central, JM Autos e Picapes, Barbizan da Construção e Varejão e Sacolão da Brenda Lavia. 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Alô, Odil. A Vera Tomé, estão curtindo aí a 90.1. A Célia Maria da Silva, no Vera Cruz, o Francisco, o Carlos André, Altair Bovo, Altair da Bicicleta, no São Cristóvão, um abração para ele. Alô, Miltinho, eletricista, Miltinho, o Daniel também estão ligados na 90.1. Temos áudio, Cumim, lá da Rodoviária. Alô, Cumim, bom dia.
1: Bom dia, Jorge Luiz, bom dia, Alexandre Dias. Eu queria ouvir com a Roberta Miranda, Maria. Ofereço para todo mundo que está curtindo o vosso programa, para todos os aniversariantes, para todos os lados do carro táxi também, para todas aquelas pessoas que mandam um alô, um abraço para a gente aí de manhã cedo aí. Obrigado, bom dia, bom trabalho para vocês aí.
0: Alô, Cumim, um abraço, boa semana, 6:42, lá do Jardim Santa Rita, a Sônia. Alô, Soninha, bom dia, Sônia.
2: Bom dia, Jorge Luiz, bom dia, Alexandre, a Sônia do Santa Rita. Queria ouvir uma música com Guilherme Santiago, oferecer para todos que curtem o programa, para vocês, para todo o pessoal aqui do Santa Rita, minha família. A todos um ótimo dia, viu? Abraço, Deus os abençoe.
0: Alô, Soninha, a segunda é tua, 6:42, vamos que vamos.

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1: As previsões de temperaturas elevadas, associadas ao fortalecimento do Super El Niño, acendem um alerta para os produtores rurais. O aumento da incidência de ondas de calor e da radiação solar intensa amplia o risco de escaldadura nas lavouras, um problema que pode reduzir significativamente o potencial produtivo de diversas culturas agrícolas. Espécies de grande relevância econômica, como café, banana, melancia e citros, estão entre as mais suscetíveis aos danos provocados pelo excesso de luminosidade aliado às altas temperaturas. A cadeia produtiva da bubalinocultura brasileira terá um dos seus principais fóruns de discussão entre os dias 24 e 27 de novembro, durante a realização do 18º Encontro Brasileiro de Bubalinocultores, em Florianópolis, Santa Catarina. Promovido pela Associação Brasileira de Criadores de Búfalos, o evento reunirá produtores, pesquisadores, técnicos, estudantes e representantes do setor para debater os desafios e as oportunidades da atividade.
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4: 6:55, direto de Araraquara, o repórter rodoviário João Batista com os destaques das estradas para a Hora da Notícia.
5: Diretamente de Araraquara, quem tem o prazer de cumprimentá-los é o seu repórter rodoviário João Batista. Muito bom dia! O movimento segue tranquilo nas principais rodovias da nossa região. Nenhuma ocorrência de natureza grave foi registrada. Eu espero que continue assim. Eu volto logo mais com dicas de segurança para você. Aguenta aí, nem pense em trocar de canal.
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4: E hoje, dia 15 de julho, comemora o Dia Internacional do Homem, Dia Internacional também do Músico-Terapeuta, Dia Nacional dos Clubes, Dia da Tapioca, Dia da Margarina, do Pecuarista, Dia do Pudim Tapioca e Dia do Cachorro Quente. E também, na data de hoje, comemora a instalação do Congresso Republicano Brasileiro. O Congresso Republicano Brasileiro foi instalado no dia 15 de julho do ano de 1890. Também no dia 15 de julho, no ano de 1996, foi sancionada a lei proibindo fumar em ambientes fechados de uso público, 15 de julho do ano de 1996.
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4: Seis:57, a última participação de hoje, a Célia Sabino. Alô, Celinha, bom dia.
7: Bom dia, Jorge Luiz. Aqui é a Célia do Vera Cruz. Jorge Luiz, para vocês aí da rádio, ofereço para toda a minha família, ofereço para todas as minhas amigas, para o meu vizinho e para todos os ouvintes que estão ouvindo o seu programa. E obrigado aí por lembrar de mim, viu? Eu assisto o seu programa todos os dias, eu adoro o seu programa. Você é uma pessoa maravilhosa, que Deus abençoe vocês sempre, sempre, sempre. Todos vocês aí da rádio. Alô, Jorge Luiz.
4: Alô, Celinha, tchau, obrigado. Uma boa semana para você. Ó, Mato Grosso e Matias, foi pensando em você, finalizando. Bom dia.

0: 6:59, tem mais um áudio, Ulisses Combe, lá do Cogiba. Alô, Ulisses, bom dia, Ulisses.
1: Bom dia, Padu. Bom dia, Jorge Luiz, bom dia, Alexandre Dias. Tá em cima da hora, mas estamos chegando no pé do eito. Manda um alô pra dona Vandinha, lá pra dona Hilda, pra dona Fátima Garbim, pra dona Isilda Quadri, especialmente lá pro Luiz Marques e o Candinho, e pra todas as mulheres com mais de 90 anos, porque com menos minha esposa morre de ciúmes. O que tiver na ponta da agulha, manda pra nós aí. Aquele abraço.
0: Alô, meu amigo, um abraço, boa semana pra você. A gente volta amanhã na companhia da Padaria Central, JM Autos e Picapes, Barbizando a Construção e Varejões Sacolão da Brenda Lavia. Grato pela atenção, tenham todos um bom dia.

0: 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Chega pra cá, Luciano.
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1: Hora oficial do Brasil, 7 horas.
2: Quarta-feira, 15 de julho de 2026.
1: Tarifaço dos Estados Unidos. Governo Trump decide hoje se impõe nova taxação contra o Brasil.
2: Governo federal se reuniu ontem com representantes americanos para tratar da possibilidade de mais uma sobretaxa.
1: Pressionado por caminhoneiros e às vésperas do recesso, o Senado aprova MP do frete, texto vai à sanção.
2: Pauta bomba com impacto de 30 bilhões de reais aos cofres públicos também é aprovada.
1: Davi Alcolumbre promete retomada de discussão da PEC do marco temporal para depois do recesso.
2: Espanha domina a França, vence seleção de Mbappé e vai à final da Copa do Mundo pela segunda vez.
1: Hoje, Argentina e Inglaterra reeditam confronto de rivais históricos dentro e fora de campo. Tempo.
3: Uma área de alta pressão mantém o tempo firme em grande parte do centro-sul do Brasil, com sol, temperaturas agradáveis em boa parte das regiões e baixa umidade relativa do ar no centro-oeste, sudeste e também algumas regiões do sul. Em São Paulo, a temperatura varia entre 9 e 21 graus, com tempo seco ao longo do dia. Na quinta-feira, uma grande mudança ocorre no sul do país, com uma frente fria começando a provocar temporais no Rio Grande do Sul, trazendo bastante atenção para grandes volumes de chuva e possíveis transtornos.
1: Já tem finalista na Copa. A Espanha já tem lugar garantido. Agora é a outra semifinal. Rivais históricos. Inglaterra e Argentina. Hoje, a partir das 15h, tem Ulisses Costa e Leandro Quesada em Atlanta. Aqui nos nossos estúdios, Cláudio Zaidan e o Craque Neto. Cobertura completa com nossa equipe nos Estados Unidos. Alexandre Pretzel, João Paulo Capelanes e Ricardo Capriotti.
4: Flaco Lopes domina, linha de fundo, da Julian Álvares, direto do ângulo, golaço!
5: Rogers, ele dominou, voltou, o goleiro defendeu, bateu!
1: Vem acompanhar aqui na Bandeirantes. É semifinal da Copa do Mundo da FIFA 2026.
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1: Então vamos aos Estados Unidos. Muita emoção nessa reta final da Copa do Mundo, Ricardo Capriotti. Bom dia.
2: Bom dia.
6: Bom dia, Nelson. Bom dia, Ana. Bom dia a todos que estão conosco. Muita emoção. Aqui em Nova Jersey são 6:03. Muita emoção e jogos realmente espetaculares. Daqui a pouquinho a gente vai falar da classificação da seleção da Espanha, mas precisamos tratar desse jogo importantíssimo e histórico entre Inglaterra e Argentina, que voltam a se enfrentar em uma Copa do Mundo depois de 40 anos. Lá em Atlanta, às 16h, a Bandeirantes transmite com Ulisses Costa e lá em Atlanta, o repórter Alexandre Pretzel tem mais informações desse jogo, desse duelo. Ele acompanhou nesta terça-feira toda a movimentação, o trabalho final de argentinos e ingleses antes da partida desta quarta-feira e tem agora as informações para todos nós. Diz aí, Pretzel, bom dia.
7: Bom dia, Capriotti, bom dia a todos do Primeira Hora. Inglaterra e Argentina prontas para definir quem pega a Espanha na final da Copa do Mundo. Jogo às 15h, horário local, 16h, horário de Brasília. Questões extra-campo que estão sendo comentadas. A imprensa norte-americana publica que o FBI considera o jogo de alto risco por uma questão de segurança, por causa da rivalidade entre as duas torcidas. Ontem eu vi a movimentação de argentinos e ingleses pela cidade, aqui em Atlanta, mas nada de anormal. Haverá uma fanfest, isso preocupa as autoridades de segurança por volta de 14h, uma hora antes do início da partida, no horário local. Uma segunda questão curiosa, questionado sobre a Argentina escolher o uniforme azul, repetindo o uniforme que derrotou a Inglaterra em 86, o técnico Thomas Tuchel disse que não sabia e só sabe que a Inglaterra vai jogar de branco e disse que superstição faz parte da vida de cada um. Scaloni, questionado sobre isso, definiu: a Argentina não pediu para jogar de azul e vai respeitar apenas o que foi determinado. E para fechar, a imprensa inglesa ironizando a escalação do árbitro norte-americano Ismail El Fati, que foi o quarto árbitro na decisão da Copa do Catar entre Argentina e França. Acham que existe um certo conflito aí de um treinador que trabalhou numa decisão onde a Argentina foi campeã para apitar numa semifinal. Então são questões extra-campo, muita pressão, muita movimentação, mas os dois times estão prontos, a Inglaterra provavelmente com o esquema 4-3-3 e a Argentina talvez com o esquema mais fechado no meio-campo. De Atlanta, Alexandre Pretzel.
8: Mas um jogo também se ganha nos bastidores, não é? E tudo vale quando uma partida desse porte, desse tamanho, está em jogo, uma vaga na final, na finalíssima da Copa do Mundo. E os ingleses estão reclamando demais da arbitragem do americano Ismail El Fati. E por um motivo, talvez, não é? Muito simbólico. Segundo os ingleses, sob a arbitragem de Ismail El Fati, Lionel Messi nunca perdeu um jogo. Todas as partidas em que Messi jogou sob a arbitragem do americano, o argentino saiu vencedor. Pode ser bobagem, mas um jogo também se ganha nos bastidores, se ganha também desta maneira, e é o que está acontecendo agora, uma guerra incrível ali nos bastidores de ingleses e argentinos. O Pretzel falou sobre jogo de alto risco, e é verdade, o FBI e a CIA estão direcionados para dar toda a atenção aos torcedores dessa partida de logo mais 16h. Porém, o que a gente tem observado aqui nos Estados Unidos é que pelo alto e custo dos ingressos, o preço elevado dos ingressos, os chamados barra bravas e os chamados hooligans aparentemente ficaram um pouquinho mais distantes desse Mundial. Mesmo assim, as autoridades americanas tratam o jogo como de alto risco e a gente vai contar toda essa história a partir das 15h, uma hora antes da bola rolar. A gente já abre a nossa transmissão com Ulisses Costa, Inglaterra e Argentina, jogo importantíssimo, jogo nitroglicerínico e um jogo com todos os ingredientes para a gente ficar ligado na Bandeirantes a partir das 15h. Já já, vamos falar de outro jogaço que aconteceu ontem em Espanha e França, trazendo os detalhes. Sim. Da classificação espanhola à final da Copa do Mundo. Ana e Nelson.
9: Valeu, Capri. Ué. Até daqui a pouquinho, então, Bandeirantes 77.
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2: 7h10, tem operação em andamento neste momento em São Paulo, mais uma vez operação contra fraudes do ICMS. De acordo com o Comitê Interunicial de Recuperação de Ativos do governo de São Paulo, essa é uma operação agora contra um suposto esquema de venda de créditos falsos do ICMS para reduzir o imposto que tem que ser pago ao Estado. O Ministério Público de São Paulo fala em 3 bilhões e 800 milhões de reais em créditos tributários que foram sonegados. Os principais alvos dessa operação são grupos econômicos com advogados de São Paulo e do Paraná. E um dos grupos é ligado ao advogado Nelson Williams, que é dono de um dos maiores escritórios de advocacia do país. Nesse instante, são cumprindo 38 mandados de busca e apreensão em cidades do estado de São Paulo e também do estado do Paraná. Os envolvidos poderão ser responsabilizados por crimes contra a ordem tributária, organização criminosa, estelionato, falsidade documental e lavagem de dinheiro.
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20: O Planalto será manter o diálogo com Washington, mas ao mesmo tempo vai tentar ampliar a busca por novos mercados para exportações brasileiras, além de preparar medidas de apoio aos setores que poderão ser mais afetados por essa sobretaxa, que pode chegar a 37,5%. Se por razões políticas o tarifaço for adiado, o Executivo pretende reforçar o discurso da defesa da soberania nacional. Nesse caso, vai atribuir aí a escalada da crise comercial à atuação de aliados do ex-presidente Jair Bolsonaro junto ao governo americano. No entanto, se um eventual adiamento for por motivos técnicos, o Planalto pretende aproveitar o prazo para intensificar as negociações e assim tentar construir uma saída que evite novas tarifas a produtos brasileiros. Ontem, no início da noite, autoridades brasileiras se reuniram com americanos, voltaram a debater o assunto e o governo brasileiro voltou a reiterar que considera a imposição dessas taxas injustas. Um documento do representante do comércio dos Estados Unidos sugere tarifas retaliatórias de 25% contra produtos brasileiros. Ao se confirmar a alíquota, o Brasil passará a ser o segundo país com maiores taxas aplicadas por Washington, atrás apenas da China. As investigações americanas apuram supostas práticas comerciais desleais e focam, por exemplo, no PIX. Volto com vocês.
2: Obrigada, Campbell, pelas informações. 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
9: Segue para a sanção do presidente Lula a MP do frete, aprovada pelo Senado, que altera as regras do piso mínimo do frete rodoviário.
2: O texto, no entanto, não tem previsão de um piso salarial, que era de R$5.000 no texto aprovado pela Câmara.
9: A votação de ontem aconteceu após uma paralisação de caminhoneiros autônomos, que pressionavam pela análise do texto.
2: De Brasília, repórter Alex Guzmão.
16: As rodovias no Brasil respondem por até 65% das cargas transportadas no país. A medida provisória, aprovada no Senado, estabelece um valor mínimo para o frete definido em tabela pela Agência Nacional de Transportes Terrestres. E, para isso, cria mecanismos para aumentar a fiscalização. O texto obriga o cadastramento de todas as operações de transporte de cargas. Exige também a emissão de um código para cada contratação de frete. Se o motorista não apresentar esse documento, o caminhão será impedido de prosseguir até que tudo seja regularizado. A transportadora e a empresa dona da carga poderão ser multadas em caso de descumprimento. Os caminhoneiros estavam preocupados que a MP perdesse a validade na quinta-feira, mas um acordo entre governistas e oposição permitiu que o texto fosse a plenário e aprovado. O acordo afastou alterações feitas ao texto original do governo. Era o caso da definição de um piso salarial de R$5.000 para o caminhoneiro autônomo. Outros pontos alterados na Câmara foram mantidos, como a anistia a multas a motoristas e empresas por bloqueios de estradas em 2022 e a conversão de multas em advertência em casos do não cumprimento do piso do frete. A tendência é de que esses trechos sejam vetados quando o presidente Lula sancionar a nova lei.
9: Além da MP do frete, os senadores também aprovaram ontem o regime diferenciado para aposentadoria para agentes comunitários de saúde e de combate a endemias.
2: O texto aprovado fixa regras permanentes e transitórias de aposentadoria, disciplina a contratação desses agentes e indica a forma como a União custeará o aumento de despesa.
9: A principal mudança é a redução da idade mínima para aposentadoria de 60. De 65 para homens e 62 para mulheres, para 52 e 50 até 2030, comprovados 25 anos de contribuição.
2: O número deve aumentar para 60 para homens e 57 para mulheres até 2041.
9: O texto aprovado com 73 votos favoráveis e apenas um contrário ainda será promulgado e deve custar quase R$30 bilhões aos cofres públicos.
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0: Bom dia, Monte Alto. São 7 horas 25 minutos.
1: Hoje é quarta-feira, 15 de julho de 2026.
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0: Quarta-feira, inverno, meio de semana e ainda o tempo continua firme. O sol vai ser o destaque durante

0: todo o período. Começa o dia com frio, né, gelado, e talvez o cenário vai mudando com o sol aquecendo durante todo o período. Mas nós temos aí a umidade relativa do ar em estado de emergência e atenção. E, por outro lado, amplitude térmica entre a mínima e a máxima, em média, aí vai ser de 12 a 13 graus. Talvez o cenário ainda possa mudar aí na data de amanhã ou depois de amanhã, através de uma frente fria que está chegando lá no sul e pode avançar aqui para o sudeste. E talvez traga aí a chuva. Até então, sem possibilidade de chuva para a data de hoje, muito sol, tempo firme e seco. E neste momento aqui, Monte Alto, para você que nos acompanha pelas redes sociais, vê nesse exato momento, né, essa imagem aérea no centro da cidade, inclusive os termômetros aqui da Cultura marcando 14 graus.
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0: Destaques desta edição:
3: porte de arma para mulheres com medida protetiva. Proposta e análise no Senado reacende debate sobre autodefesa, segurança pública e combate à violência contra a mulher.
0: Guerra no Irã. Porque o impacto das tensões nos preços da gasolina varia de um país para outro país.
3: Petróleo dispara e atinge maior cotação em um mês após Estados Unidos anunciarem bloqueio em Hormuz.
0: FIES, inscrições para 44 mil vagas no segundo semestre. Candidatos podem realizar o procedimento pelo Portal Único de Acesso ao Ensino Superior até o próximo dia 17 deste mês.
3: El Niño mantém força até o início de 2027 e pode ser o mais intenso em 150 anos.
0: Pré-candidatos cumprem agendas e intensificam articulações para a eleição presidencial.
3: O Tribunal de Contas identifica falhas do governo na fiscalização de bebidas alcoólicas.
0: E no esporte, João Fonseca corre risco de perder a posição no ranking da ATP.
3: Copa do Mundo, a Espanha vence a França por 2-0 e vai disputar mais uma final.
0: E hoje tem mais uma semifinal, Argentina e Inglaterra.
3: Campeonato Brasileiro, a Série A, recomeça amanhã com duas partidas.
0: Esses são os destaques.
3: O noticiário vem aí.

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2: As informações para você do plantão policial, nós tivemos o registro na data de ontem, por volta das 16 horas e 48 minutos, na rua Herculano, no centro da cidade. Um senhor de 69 anos, ele foi vítima de um atropelamento. Inclusive, o SAMU foi chamado, foi até o local e o mesmo que foi removido até o pronto-socorro. Nós não temos a informação se a pessoa, né, com relação à questão desse atropelamento, se foi com uma moto ou se foi com outro tipo de veículo, ela parou para prestar aí socorro, não nos passaram aí essa informação. Deve, né, a pessoa que provoca, né, um atropelamento, independentemente se está certa ou se está errado, tem que parar, né? Tem que parar e prestar socorro para a vítima, porque é o maior, né, ajudando o menor. No caso de uma moto, no caso aí de um veículo, de um caminhão, né, qualquer outro tipo de veículo aí, com um pedestre, tem que parar e dar assistência e acabar ligando aí para o SAMU. No caso, o SAMU se deslocou até o local e o mesmo foi removido até o pronto-socorro. Nós tivemos, né, falando em SAMU, pelo telefone 192, 29 ocorrências. Dentre elas, né, através dessa ocorrência, desse atropelamento, também tivemos aí agravos clínicos, agravos traumáticos, agravos em saúde mental, remoções intermunicipais, altas tomografia e procedimentos eletivos. Nós também tivemos o registro através da Polícia Militar, que registrou o boletim de ocorrência na Polícia Civil, um tráfico de entorpecente lá na Rua dos Jasmins, lá no Jardim Califórnia. Ontem, por volta das 12 horas e 30 minutos, aconteceu o fato, mas o registro foi feito por volta das 12h36. Segundo consta no boletim de ocorrência, policiais militares estavam fazendo um patrulhamento preventivo e estava próximo, né, de um ponto de drogas aqui no município, naquela região, lá Jardim Califórnia, onde abordou um indivíduo, ora, né, indiciado. Ele estava aí pela calçada, estava próximo de um terreno vazio. Segundo a versão dos militares, foram encontrados dois pinos, aquele tipo empendorfes, né, pinos de cocaína. Estava com essa pessoa. Foi abordado, o qual teria aí confessado que estava realizando a traficância por dificuldade financeira, né? Não de forma alguma corresponde ao que poderia ser feito. Está com dificuldade financeira, vai começar a utilizar aí do tráfico de entorpecente. Mas, né, ele disse no boletim de ocorrência. Inclusive, com ele, né, foi localizado e encontrado a quantia de R$ 544 em dinheiro. Diante de todo esse cenário, né, foi encontrado também mais drogas, mais empendorfes, o mesmo praticamente teve a voz de prisão, né, que foi depois ratificado, e o mesmo foi encaminhado até a cadeia pública da cidade de Pradópolis. Não justifica você falar que está passando dificuldade e vai começar aí vender droga, né? Era só o que me faltava a pessoa falar uma coisa dessa. Mas está aí a polícia, o indivíduo se deu mal e agora está preso. São estas as informações para você do plantão policial. Não entre em litígio com a polícia para não virar notícia.
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4: São 7 horas mais 34 minutos e, após pressão dos caminhoneiros, o Senado aprova a medida provisória do frete. Só que o presidente Lula deve vetar o perdão de multas. A Polícia Federal indicia ex-presidente do INSS e outras 47 pessoas por descontos irregulares em benefícios. E o governo proíbe a utilização de biodiesel importado na mistura obrigatória.
2: Candidatos podem realizar o procedimento pelo Portal Único de Acesso ao Ensino Superior até o próximo dia 17 deste mês, com relação às inscrições para o FIES, as inscrições para o processo seletivo, FIES, que é o Fundo de Financiamento Estudantil para o segundo semestre deste ano, que já começaram. Os candidatos podem realizar o procedimento também via internet no Portal Único de Acesso ao Ensino Superior. Serão ofertadas 44.867 vagas para a segunda metade do ano, considerando aí o primeiro, segundo semestre. O MEC, que é o Ministério da Educação, ofertou 112 mil vagas para o FIES neste ano, com 67.301 vagas disponibilizadas para o início de 2026. E agora são mais 44.860 vagas. Em caso de não preenchimento, a oferta se dará até ser atingido o limite total definido no ano.
4: E hoje, quarta-feira, dia 15, a partir das 15 horas, nós teremos missa na Capela da Santa Casa. E hoje nós teremos também mais uma palestra do curso de gestantes organizado pela Santa Casa. Teremos aqui a reunião no auditório da Santa Casa das 19 às 21 horas. O educandário Zildinho está contratando cuidador. Você que quer um emprego, pode mandar o seu currículo pelo WhatsApp 3242-1120 ou na Secretaria do Educandário.
2: E uma proposta que está no Senado está reacendendo um debate sobre autodefesa, segurança pública e também combate à violência contra a mulher. A possibilidade de autorizar o porte temporário de arma para mulheres, sob medida protetiva e também de urgência, que está reacendendo o debate sobre as formas de resguardar vítimas da violência doméstica. Será que esse seria o caminho, né? Uma mulher com uma arma de fogo, né? Será que é o caminho, né? O Senado está analisando. A proposta de autoria da ex-senadora Rosana Martinelli, que autoriza a aquisição e posse e porte de arma de fogo por mulheres a partir de 18 anos que estejam sob medida protetiva de urgência. Atualmente, o Estatuto do Desarmamento estabelece idade mínima de 25 anos para aquisição de armas. A exceção para vítimas de violência, que foi incluída durante a tramitação da proposta através de uma Comissão de Direitos Humanos, o CDH do Senado.
4: E Donald Trump recua da cobrança da taxa de 20% sobre os navios que atravessam o Estreito de Hormuz. E ontem, pela Copa do Mundo, todo mundo apostava na França e deu Espanha. A Espanha deu uma aula de futebol. A Espanha colocou a seleção da França na roda. Deu olé. Não deixou a França jogar. E no final, Espanha 2, França 0. E a Espanha vai disputar mais uma final no próximo domingo. Contra quem? Contra quem vencer na partida de hoje. Hoje, às 16 horas, pela semifinal da Copa do Mundo, tem Inglaterra e Argentina.
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5: 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Agora você fica sabendo do plantão das farmácias e drogarias da semana e do final de semana. 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
4: Farmácias e drogarias que estarão de plantão até a próxima sexta-feira, dia 17, a Droga 1, a Total Popular, a Droga Azul e a Hiper Popular.

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4: São 7h43. Vamos conferir as ofertas do Savegnago com o gerente. 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
4: Um abraço e um bom trabalho, Gouveia.
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4: São 7 horas mais 48 minutos. Recomeça hoje a tradicional festa de Nossa Senhora do Carmo na Anhumas e vai até no próximo domingo. Amanhã, 16, é de Nossa Senhora do Carmo. Tem missa às 16 horas, depois procissão e a parte social. E já estamos preparando aqui a 145ª festa do Senhor Bom Jesus, padroeiro. Começa dia 30 de julho e vai até o dia 9 de agosto. E para os pais, uma boa notícia. Tem venda promocional para o parque. Ingressos para o parque. Um combo com 6 ingressos agora, você vai pagar só R$50. Você pode já antecipar a compra para divertir os seus filhos na Secretaria da Matriz Senhor Bom Jesus, das 8 às 12 e das 12h30 até às 17 horas. Aos sábados, das 8 às 11 horas. Preste atenção que durante a festa o ingresso custa R$15. Agora você vai pagar com 6 ingressos, R$50. Aproveite essa promoção e faça seu filho sorrir também e se divertir na festa do Senhor Bom Jesus.
15: E faleceu em Taiúva o senhor José Francisco Barbosa, com 74 anos. Seu corpo está sendo velado no velório municipal da cidade de Taiúva. O sepultamento será realizado logo mais às 16 horas, 4 horas da tarde. Noticiamos o falecimento do senhor José Francisco Barbosa. Ele é irmão de criação do empresário Zé Luiz, do supermercado Dois Irmãos, da cidade de Taiúva.
4: O ônibus fica sem freios, desce de ré e atinge muro de residência na Grande Curitiba, mas ninguém se feriu. Incêndio em subestação deixa bairros de Fortaleza e da região metropolitana sem energia. Amanhã tem happy hour, a partir das 18 horas, no bar da lanchonete do Campestre, com aquela costela deliciosa no bambu. Na sexta-feira, teremos Paulo César e Leonardo, também no bar da lanchonete. E no domingo, nós teremos aquele rock independente alternativo no bar da lanchonete com Mandala, a partir das 17 horas. São as atrações para os associados do Campestre.
15: E o Tribunal de Contas da União identificou uma série de falhas na fiscalização de bebidas alcoólicas em todo o país e fez recomendações ao governo para reforçar o combate, principalmente à adulteração desses produtos. A auditoria apontou problemas na atuação dos órgãos responsáveis pela fiscalização, como a falta de mecanismos para impedir o desvio de etanol, combustível usado na fabricação clandestina de bebidas, falhas no sistema de registro e também controle, pouca integração entre os órgãos de fiscalização e dificuldade, muitas vezes, para identificar situação de risco. Segundo o Tribunal de Contas da União, essa fragilidade dificulta a prevenção e também faz com que o poder público atue, na maioria das vezes, apenas depois que as irregularidades já aconteceram. A auditoria avaliou também o trabalho da Agência Nacional de Vigilância Sanitária, ANVISA, e também no Ministério da Agricultura.
4: Erro de hospital na Bahia. faz corpo de idosa ser enviado para um outro estado. A família ficou aguardando o corpo, né, dessa idosa chegar. Só que o hospital mandou o corpo para um outro estado. E agora estão esperando novamente o corpo chegar no local que a família está esperando. Nós teremos, né, hoje, pela a Liga das Nações de Vôlei Masculino, às 18 horas, tem Brasil e França. Está com saudade do Campeonato Brasileiro? Vão começar a buscar o Rosário novamente? Porque recomeça o Campeonato Brasileiro da Série A amanhã. Amanhã nós teremos já duas partidas. Às 19h30 tem Sport Clube Vitória e Vasco. E no mesmo horário tem Botafogo e Santos.
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15: Vamos falar da Mega Sena, através do concurso 3031 e os números que foram aí sorteados. São seis números. Vamos lá, anotem. Número 20, o número 28... o número 32, o 35, o número 40 e o número 54. Nenhuma aposta acertou as seis dezenas. E o prêmio para o próximo concurso está estimado em 30 milhões de reais. Ao todo, 24 apostas acertaram a quina, cinco números. Todo mundo joga para acertar seis na Mega, né? Mas acertaram cinco, ótimo, vão ter premiação. O valor da premiação para quem acertou cinco números da Mega, R$ 63.791,87. Outras pessoas acertaram também a quadra e vão levar a premiação através da Mega pelo concurso 3031. Continue apostando e boa sorte.

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5: São 8 horas em Monte Alto. Hoje vai ter fumacê. Ontem nós tivemos nas principais ruas da nossa cidade. Hoje serão as transversais dessas ruas, pegando bem no centro da nossa cidade também. O fumacê é uma prevenção contra a dengue. O fumacê acaba eliminando o mosquito alado, o mosquito que está voando. Então, ontem tem fumacê na Jeremias, Dr. Raul, na Florindo, né, na Ananias, todas essas ruas. Hoje serão as transversais que vão receber o fumacê a partir das 18 horas. Amanhã, dia 16, nós teremos vacinação antirrábica. Amanhã será das 8 às 11 horas, no bairro Jardim Alvorada, de frente à Igreja de Santo Agostinho. Na praça, lá de frente à Igreja de Santo Agostinho, amanhã, dia 16, vacinação antirrábica. Preste atenção, hein? Das 8 às 11 horas, no bairro Jardim Alvorada. Falando Jardim Alvorada, tem boa notícia aí para quem utiliza o pontilhão também de Jardim Alvorada. Vamos ouvir a prefeita Maria Helena falar sobre isso.
6: Amigos, bom dia, tudo bem? Estamos aqui em reunião juntamente com Renato Lian, vereador Marcos Mizotti, juntamente com Daniel Cielli e Elaine Marabita. E eu já quero passar uma notícia para vocês. Pontilhão do nosso Alvorada. Segunda-feira vai ter uma empresa que vai estar aqui no nosso município e essa empresa vai estar aqui trabalhando com a gente para ver a viabilidade da colocação do semáforo para melhorar o fluxo ali no nosso pontilhão.
7: Houve a licitação, né? A empresa foi contratada, dado a ordem de início. Na próxima segunda-feira a empresa já vai estar aqui trabalhando junto conosco. Já começam os levantamentos para classificação de veículos, movimentos e horários dos veículos que transitam por aquele ponto.
6: E assim que esse estudo técnico com essa empresa séria for entregue, a gente vai resolver esse problema. E agora eu vou falar de outro assunto muito importante de mobilidade urbana. Nós vamos falar das duas vias de acesso, né, a lateral da nossa pista, tanto do lado de baixo, que nós temos ali a borracharia do Limão, a Mania, como do lado de cima da pista, que também nós temos o nosso ginásio. Vamos entregar também um estudo técnico para viabilizar a colocação de lombadas. Infelizmente, algumas pessoas estão assim um pouquinho acima da média na velocidade e a gente está muito preocupado que haja algum tipo de acidente ali.
0: O DR já sinalizou para nós que intervenções a favor da segurança são benéficas, são bem-vindas, e estamos agora aguardando a resposta oficial deles para conseguir prever essas implantações, esses redutores de velocidades tão importantes nessas vias marginais.
8: As pessoas sempre procuram o vereador, porque o vereador é a fonte, né, das pessoas, e eu sempre procurei. Fiz indicação na Câmara e eu quero dizer para você que hoje o vosso pedido será atendido.
9: Agora que aqui é muito trabalho e aqui é muita responsabilidade com a mobilidade urbana do nosso município.
5: Portanto, aí as boas notícias para melhorar o trânsito, principalmente para que eu utilize aqui o pontilhão do Jardim Alvorada. E lá, esse também, naquele antigo trevo da SICA que nós falamos, pessoas abusam, colocam lá lombada eletrônica assim, para ver aí se começa a punir. Nós estamos recebendo aqui um veículo, está sobre a calçada, na rua Moarama, bem ali de frente da padaria da Ângela, local conhecido. Estaciona o carro em cima da calçada. Pedestre que se dane, né? Pedestre que se dane, mas é difícil ter a polícia, o guarda municipal em todos os locais. Mas a gente manda, sim, as fotos que nós recebemos aqui para a guarda municipal, a polícia militar, e através das fotos pode ser autuado também. Porque a calçada não é para colocar veículos. Preste atenção, calçada para o pedestre. E tem muitas pessoas que, olha, abusam. Vai colocar semáforo, pode colocar semáforo, lombada, mas se não tiver conscientização, sempre vai ter aquele indisciplinado. Sabe como você melhora a conscientização de alguma pessoa? Mexendo no bolso, multando. A gente passa pela cidade e a gente vê muitas vezes, eu principalmente falo aqui o cronograma do recolhimento de galhos nos bairros. Passo, já tem galhos naquele bairro novamente. O que está faltando? A fiscalização ir lá, autuar o morador, mas multar o morador. Multar, não importa quem é o morador. Comece a fazer isso. A lei permite isso, não permite? Permite. Então vai lá multar, autuar. Primeiro fala para o senhor, você tira os galhos. Se não tirar, no outro dia vai lá e multa. Porque tem um cronograma, a pessoa não respeita o cronograma. Faz o que quer e depois reclama que está sujo, tem muitas folhas, tem galhos, tal, que fica quase 2 meses. E acabam ficando mesmo os galhos. Porque passa hoje no bairro. Só daqui 50, 60 dias que as equipes vão retornar nesse bairro novamente. Estou recebendo uma reivindicação da rua 7 de setembro. Já vou passar aqui para o setor responsável também, tá? Vou passar. E você, está tomando a vacina contra a gripe? Está liberado para todas as idades, viu? É só procurar a unidade básica de saúde do seu bairro e tomar a vacina. Pela manhã, principalmente, é bom deixar mais pelas crianças. No período da tarde, mas é para os idosos também, para os demais. As demais idades, né? Mães podem levar as crianças aí na unidade básica. É a vacina contra a gripe. É muito bom, gente. Ontem nós conversamos com uma enfermeira aqui da unidade básica, doutor José Rodrigues. Ela disse que a procura é muito pequena para vacina. Lembra que ele falou, de graça, até injeção na veia. De graça nem vacina o povo que está querendo mais. Mas tem vacina para gripe agora, para todas as idades. É só você ir na unidade básica do seu bairro. Você vai lá e você toma a vacina. Hoje, quarta-feira, não tem a coleta de galhos, porque tem palestra. Tem o curso de capacitação para os funcionários do PAD. O curso é realizado aqui no Centro de Convivência da Melhor Idade. E se mudar de local, mesma coisa, tem curso, né? Amanhã, quinta-feira, o recolhimento de galhos acontece na área central, no Distrito Industrial e no Jardim Bela Vista do Mirante. Na sexta-feira, dia 17, na área central, no Jardim Alvorada, povoado de Bitirama e no São Guilherme. E na segunda-feira, na área central, na Vila Municipal e na Vila Gadini, nesses bairros aí. Pode observar que todos os dias nós divulgamos, né? Ó, passaram aqui na Califórnia, próximo a Roots, e recolheram os móveis que estavam jogados na rua, pois tem novamente móveis jogados no mesmo local. Acabei de falar. quem está dizendo aqui são os próprios moradores. A equipe foi lá, fez a limpeza total. Tinha entulhos, tinha móveis usados, tiraram tudo e limparam a área. O morador está falando que tem novamente móveis e entulho no mesmo local. Porque não está tendo punição. Começa a punir. Agora, com câmera de monitoramento, dá para perceber quem é que está fazendo. Você que é vizinho, tira uma foto, grava um vídeo, manda, que através do vídeo pode autuar também. Porque não é possível, gente. Falta consciência. Se você deixar ali de frente à sua casa, será retirado. O lixo, a sacola de lixo, as pessoas pegam e jogam em terrenos. Vão jogar em local descartável em outro local, sabendo que o lixo será retirado. Ó, nova data para a cerimônia de juramento à bandeira, viu? A entrega de certificados e dispensa de incorporação será dia 21, a partir das 8 horas, lá no ginásio Babi Barione. Atenção, jovens, portanto, é dia 21 a cerimônia de juramento à bandeira.
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5: São 8h12. Mais uma vez, vamos conferindo as ofertas do Saveiago. É com você, Gouveia.
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7: Bom dia. Ameaça de greve dos caminhoneiros fez com que o Senado aprovasse, enfim, a medida provisória que já estava esgotando o prazo, estabelecendo um piso do valor do frete. Ao mesmo tempo, a medida provisória anistia os caminhoneiros que participaram de manifestações nas estradas brasileiras no 8 de janeiro. E também cria um piso salarial para o caminhoneiro. Isso foi retirado no Senado, porque isso estaria incluído na possibilidade de negociação direta entre patrões e empregados. Seria um piso de R$ 5.000 por mês. O líder do governo no Senado, o senador Randolph Rodrigues, disse que Lula vai vetar a anistia das multas. Vai manter apenas esse valor do frete. Mas, enfim, os caminhoneiros suspenderam o planejamento da greve. Bom, falei em caminhoneiro, já falei nisso no meu canal do YouTube, mas tenho que falar de novo para todos os proprietários de veículos a gasolina, que eles estão sendo desrespeitados, tapeados, prejudicados, né? Porque agora o governo está pondo ainda mais etanol na gasolina, né? O mundo inteiro sabe que o máximo que é recomendável, o máximo para motores a explosão a gasolina é 11%. A gente já estava com 30% e vai para 32%. E o Conselho Nacional de Política Energética ainda diz que foram feitos testes, não altera muito em veículos leves, ou seja, na moto, no carro, altera sim. Desde o tanque de gasolina até o bico injetor e por todo o trajeto por onde passa essa gasolina adulterada por 3 vezes o máximo possível. Na Europa, você compra a gasolina E5 e a E10, né? Tem preços diferentes. 5 tem 5% de etanol, a 10 tem 10%, isso é o máximo. Mas aqui no Brasil, o Estado não respeita a nação. O Estado só existe para servir a nação e tem que respeitar. Mas aí a nação pode dar o troco, porque a nação, afinal, é constituída de cidadãos que são enganados e desrespeitados, que pagam impostos e que votam. Acho que a gente tem que dar a resposta no voto, então, já que não nos respeitam, né? O Estado não nos respeita. Isso é trágico. Faz parte de uma cultura de desrespeito. Essa é a verdade. De Brasília, Alexandre Garcia.
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0: Aquara, quarta-feira, lua nova neutra para a pesca até o próximo dia 20.
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0: O movimento segue tranquilo nas principais rodovias da nossa região. Nenhuma ocorrência de natureza grave foi registrada nas últimas horas. Eu espero que continue assim. 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
3: São 8:30, programa da Câmara Municipal, nesta presença do vereador Murilo Giacomo, para conversar com os nossos ouvintes, com a nossa população. Murilo, bom dia.
4: Bom dia, João Moreira, bom dia a todos os ouvintes da Rádio Cultura de Monte Alto e região. Bom dia especial a você do distrito de Aparecida, povoado de Bitirama, aos bairros rurais. Mais uma vez estamos aqui na emissora, trazendo um pouquinho de informações a respeito do nosso mandato. No último programa não pude estar presente.
3: E ela estava com saudade, hein? Faz tempo que você não vem
4: mesmo. Mas eu troquei, não deixei meu horário vago, porque isso aqui tem que ter responsabilidade. Isso aqui é dinheiro público, dinheiro dos impostos e tributos que o nosso cidadão montealtense colabora com a prefeitura para que nós possamos estar aqui prestando contas do trabalho e esclarecimentos. Então eu tenho muito respeito, máximo respeito da minha parte, quando eu não posso estar presente e não consigo trocar com nenhum dos outros vereadores. Eu sempre peço para que alguém venha e me substitua naquele momento. E eu quero agradecer ao vereador João Carlos Gerber, que na oportunidade pôde estar aqui substituindo a minha pessoa na emissora e trazendo as informações, claro, obviamente, do mandato dele, né? Então agora eu estou retornando aqui à emissora para falar um pouquinho das nossas conquistas, dos nossos recursos, os eventos que eu estive presente, né? Fui participar, prestigiar, acompanhar Festa Junina da ETEC, Festa Junina nos bairros. Agora, próxima sexta-feira, tem uma Festa Junina na Vila Gadini. Quero mandar um abraço aqui para o Marcos Amorim, a Marcela, esposa dele, e a todos aí da Vila Gadini que estão organizando essa festinha, primeira festinha da Vila Gadini ali, grande atitude, né, deles que moram ali. O Marquinho é meu amigo de infância, conheço ele desde a época que a gente nasceu ali na vila junto. Então tenho maior satisfação e prazer de poder estar falando aqui que a Vila Gadini agora vai ser movimentada, vai ter uma festinha. Estive também no aeródromo, João Moreira, acompanhando a etapa ali do Aerofest que Monte Alto promoveu, bom, em parceria com a Associação dos Aviadores aqui de Monte Alto. Quero mandar um abraço em nome do mais velho, do decano, do Celso Calegari ali, em nome dele, estender os cumprimentos a todos, né? Eu não vou citar nominalmente um por um, porque são muitos, a gente pode esquecer, mas nós tínhamos vários amigos que estavam ali conosco. Pude dar um abraço no seu Lian, no Jair Michelucci, na Angélica, da Ótica Tiago, né? Outros amigos, o Vitor Hugo, que é piloto, sobrinho, neto do Celso também, que estava ali presente, o Bentinho, que é o presidente da associação, que ajudou a organizar. Um evento muito bom, movimentou a cidade. Eu cheguei às 10 horas da manhã e fui embora às 4 da tarde, Moreira. Pude acompanhar
3: milhares de pessoas.
4: Muita gente mesmo. Pessoas passando pelo aeródromo, vendo ali a acrobacia do avião, da ProTorque. Então, sensacional o evento ali. Parabéns a todos eles pela organização. Esperamos que o ano que vem, junto com o Departamento e Secretaria de Turismo que nós temos da cidade, em nome do nosso diretor Renan Petraço, que dê continuidade nessas atividades, né? O importante é que Monte Alto movimente e vem movimentando em alguns pontos e alguns setores. Então a gente parabeniza todas essas pessoas que promoveram esses eventos, juninos, festas de escolas. Muitas eu não pude estar presente porque as datas batiam com outras, não tinha como nós estarmos lá, mas eu quero agradecer todos os convites que eu recebi de todas as pessoas e dizer a elas que eu fico muito feliz pela lembrança e, principalmente, agradeço a cada um de vocês pela oportunidade de criar esse entretenimento, esse lazer, junto com as pessoas da nossa comunidade de Monte Alto.
3: Vamos falar um pouco sobre verbas que você conseguiu, porque agora parece que breca um pouco, porque nós temos eleições. Verbas que você já conseguiu, como você conseguiu para verbas com seus deputados, Murilo?
4: Ó, Murira, agora é um período que nós vamos, que a gente costuma dizer o seguinte, né? Nós temos dois períodos no ciclo de 4 anos da política. Os primeiros 2 anos, a gente faz um trabalho de captação de recursos, de conversa com deputados, com assessores, visitas na Assembleia Legislativa, no Governo Federal, lá em Brasília, e em diversos outros setores onde a gente possa captar esses recursos e trazer para a nossa cidade em parceria com os deputados. Agora, nós estamos chegando a um período eleitoral dos deputados. Tanto deputado estadual, deputado federal, senador, governador, presidente da República. O que vai acontecer daqui para frente? Os recursos que vieram já estão disponíveis na prefeitura. Os que não vieram, não vêm mais, provavelmente, até o final deste ano. Mesmo que você tenha alguma coisa empenhada no governo, só vai acontecer agora, depois do período eleitoral. Até por uma questão de justiça, né? Para que o candidato não obtenha uma vantagem eleitoral indevida neste momento. Mas nós temos aqui que saudar os nossos deputados, os deputados que ajudaram o Monte Alto. E aí eu não falo só do meu partido, do Republicanos. Eu falo todos os deputados, independente de partido, seja ele quem for, que mandou um recurso para a cidade, que serviu de uma certa forma para atender a demanda da nossa população. Então a todos esses deputados, eles têm que ser lembrados nas urnas pela nossa cidade. Mas eu não estou aqui para fazer campanha de deputado, eu estou aqui para prestar conta do meu mandato enquanto vereador. E é por isso que eu vou falar o que eu consegui para Monte Alto em parceria com os membros do meu partido, do Partido Republicanos, e também com os demais colegas aí que nós temos, parceiros envolvidos na política e que sempre fazem aí um bom trabalho para a nossa cidade. Aproveitando aqui, mandar um abraço para o meu amigo Lúcio Zavatti, está mandando uma mensagem aqui, um carinho a ele, um grande abraço, Lúcio, tamo junto, meu vizinho, meu parceiro, tamo lá. O Lúcio é ponta firme. E sempre você... atuante e cobrando, Moreira.
3: E você é síndico lá, né?
4: Sim, sim, sou síndico lá, a gente coordena os trabalhos, a gente tem uma diretoria, uma equipe, né? E o pessoal ali trabalha todo mundo junto em família, a verdade é essa. Por isso que dá certo. O sucesso, o segredo do negócio é trabalhar ali em família, né?
3: Tá certo.
4: E as nossas famílias trabalham sempre unidas ali, um respeitando o outro. E voltando a essa questão dos recursos, nós temos que destacar alguns pontos importantes. Primeiro, um trabalho que foi feito pela causa animal. Todos sabem que a PAMA deixou o pet container em dezembro de 2025 e a partir desse momento a Secretaria de Agricultura e Meio Ambiente assumiu os trabalhos única e exclusivamente sob sua responsabilidade no atendimento dos animais que ali estão e também nos procedimentos clínicos, cirúrgicos, sejam eles com medicamento ou sem medicamento, e eles deram sequência nisso. Só que nós não poderíamos parar com o trabalho do quê? Das castrações. Que isso é uma das bandeiras que eu sempre defendi e defendo no município de Monte Alto e parabenizo quem trabalha defendendo e buscando recursos para que também faça isso acontecer em nossa cidade. E eu consegui um recurso de R$100 mil junto à delegada Graciela, que é uma deputada estadual do Partido Liberal, do PL, que a gente tem uma parceria já longínqua, de longa data, e que nós estamos desempenhando essas atividades no município. E nós conseguimos esse recurso, e a Secretaria de Agricultura e Meio Ambiente fez a parte dela. Eu busquei o recurso, destinei para a finalidade específica, que era a castração, a Secretaria cuidou da parte de cadastros e atendimentos, encaminhamentos, e principalmente na contratação da empresa, através de um processo licitatório, no qual ela vai prestar contas agora, junto ao governo do estado, para validar a distribuição desses R$100 mil. Mas é importante destacar que há um trabalho em conjunto, em várias mãos. E sozinho a gente não consegue fazer muita coisa. Por isso que às vezes quando as pessoas falam, poxa, o Murilo não está cobrando uma determinada situação. Eu cobro sim, eu estou em cima. Só que além de cobrar, eu tenho que buscar o quê? O resultado, as ações. Eu não posso esperar só que a prefeitura faça a parte dela, porque a gente sabe que a prefeitura não vai fazer sozinha a parte dela se ela não tiver suporte e à disposição ali os recursos, as emendas que nós, vereadores, trazemos e sempre estamos aí colaborando junto à municipalidade. Então, para não ser diferente disso, nós fizemos esse trabalho de castração. Chegamos aí próximo ao número de 450 castrações realizadas no primeiro semestre, com pouco mais de R$65 mil gastos desses 100 mil que eu trouxe. Ou seja, ainda nós temos uma sobra para trabalhar no segundo semestre, para que a prefeitura contrate uma empresa, para que possamos fazer no mínimo entre 250 a 300 castrações ainda no segundo semestre desse ano, chegando aí próximo das 1000 castrações com esse trabalho que eu faço e desenvolvo pela causa animal. Então eu queria pedir para o Edmar, que está aqui junto conosco nos estúdios, o Alexandre Dias, para que eles possam veicular, além das fotos, o primeiro vídeo, onde a gente fala um pouquinho a respeito disso, e depois também, para o ouvinte, para o internauta que está nos acompanhando, o segundo vídeo, onde a gente encerra as atividades desse primeiro semestre.
5: Olá, meus amigos, tudo bem? Estou aqui no Pet Container em Monte Alto. Nós viemos acompanhar a última etapa de um recurso conquistado junto ao governo do estado, através da deputada delegada Graciela. Delegada Graciela, que é uma grande parceira de Monte Alto, da saúde humana e da saúde animal também. Com ela, nós conquistamos R$100 mil para realizar procedimentos de castração. E agora, nós estamos encerrando esta etapa do primeiro semestre com mais de 450 castrações realizadas no município de Monte Alto, atendendo os tutores e seus animaizinhos. Estou muito feliz com esse trabalho, trabalho em parceria com a Prefeitura Municipal, vereador Murilo Giacomo e também a população que acreditou em todo o nosso esforço e dedicação. Vamos juntos, vamos em frente, Monte Alto, para sempre.
6: Olá pessoal, tudo bem? Estamos aqui no Pet Container hoje, junto com várias pessoas que trouxeram seus animais de estimação para realizar mais um procedimento de castração. Recurso esse que nós conquistamos com a delegada Graciela, enviando R$100 mil para esta finalidade, que atende a população de Monte Alto, os nossos animais de estimação e principalmente uma demanda de saúde que nós temos no município. Isso é muito importante para que a gente possa concluir esse trabalho com mais de 450 castrações realizadas no município de Monte Alto. E isso tudo em conjunto com a Secretaria de Agricultura e Meio Ambiente, Prefeitura Municipal, vereador Murilo Giacomo e a nossa querida deputada delegada Graciela, né, Maravita?
7: Muito obrigada a todos.
6: Valeu!

0: Murilo, você.
1: É, queria aqui, né, aproveitar esse momento aqui. A gente fica até sensibilizado, né, porque é um trabalho que a gente tem por carinho, dedicação e vê a necessidade, né? Nós temos acompanhado muitos animais abandonados nas ruas da cidade. Muitos
0: animais. Estou perguntando, onde é que coloca esses animais abandonados?
1: Não tem mais onde colocar, João. Infelizmente, né? O canil está cheio.
0: A Isilda está perguntando.
1: A ONG, que tem um canil próprio, parece também que já está cheio. É, nós não temos mais lugar e recurso. Os animais, eles estão abandonados por culpa do próprio ser humano. As próprias pessoas aí que são inertes a essa situação de abandono, maus tratos, de querer pegar um animalzinho achando que é um brinquedo, depois ele cresce, ele faz bagunça, ele vai fazer xixi, ele vai fazer cocô, ele vai precisar de um veterinário, ele precisa se alimentar, ele precisa de cuidados, né? E muitas vezes as pessoas não querem ter obrigações, elas só querem exigir os deveres, né? Na verdade, é complicado hoje exigir do poder público uma situação onde o nosso país, de uma forma geral, não existe uma política pública definida para essa questão dos animais. Tudo o que acontece nos municípios, nos estados e também a nível nacional do nosso país é através de voluntários, de políticos, agentes políticos que se dedicam à causa, que tentam fazer, mas não existe uma política pública definida de proteção e defesa animal dentro do nosso país, né? Então acho que isso tem que começar lá em Brasília, tem que começar através de legislações um pouco mais amplas e principalmente punições, né? Que eu acho que isso é o mais importante nesse momento. Aqui em Monte Alto, eu tenho 41 projetos de leis que eu fiz desde quando eu ingressei na política em 2018. Obviamente que alguns desses projetos são de denominação de rua, de espaços públicos, não só meu, mas de todos os vereadores que nós assinamos juntos. Mas eu tenho ali 12 projetos de leis, muito específicos, e que eu tenho um carinho muito grande por eles, Moreira. E que desses 12, nós temos aí 8 sobre a causa animal. E aí é importante ressaltar e destacar que nesse período de recesso, a Câmara ela não está tendo as sessões ordinárias, mas os vereadores estão trabalhando. E aí o que, que acontece? Eu estou nesse período de recesso, eu aproveitei para revisar boa parte das legislações que eu criei, que foram sancionadas no município, para adequar de acordo com as súmulas do STF, decisões jurídicas que nós tivemos de alteração de algum ponto específico, divergências entre a legislação do município com a do estado e com a do governo federal. Então eu estou fazendo um pente fino nessas legislações, porque é importante, não é só você criar a lei, você tem que criar, acompanhar, aperfeiçoar e reimplantar essas legislações novamente no município. E algumas a gente sabe que o Poder Executivo não tem capacidade nesse primeiro momento de executá-las. Mas a partir do momento que ela foi sancionada, o Poder Executivo assume a responsabilidade para si de fiscalizar, de cobrar, de notificar, de multar e até mesmo de trazer à tona essas situações que vêm acontecendo. E para isso a gente está colocando, junto com algumas alterações legislativas que eu estou fazendo, modelos de decretos para aperfeiçoar essas legislações, já entregando pronto para o Executivo, que é só o Executivo decretar o modelo e colocar em uso a execução, a fiscalização e o acompanhamento. Então isso é muito importante e eu queria destacar esse trabalho da causa animal como sendo um dos trabalhos mais importantes da minha atuação política enquanto vereador, junto com a segurança pública, a saúde do nosso município e o esporte, que são bandeiras que eu sempre defendi, sempre atuei e sempre continuarei lutando e defendendo estas causas, né? Então é importante destacar isso.
0: E para a saúde?
1: Para a saúde foram 2 milhões, Moreira.
0: Mas já veio?
1: Já, 2 milhões. Foi um trabalho em conjunto que nós fizemos, né, da bancada do Republicanos, que eu faço parte junto com o vereador, Dr. Fábio Rovati. Um grande abraço a ele, ao nosso presidente municipal do Republicanos, o João Carlos Pereira, e a todos os membros da diretoria e filiados do Republicano, né? E agradecer também ao Dr. Joaquim pela oportunidade de eu estar no Republicanos, né? Porque apesar do Dr. Joaquim não estar ativamente conosco no grupo do Republicanos, trabalhando e atuando nessa captação, nessa conquista, graças a ele que nós temos esse partido para fazer esse trabalho que nós estamos fazendo e mostrando para a população de Monte Alto que é possível sim ajudar não somente criticar, mas trazer soluções, principalmente para a área da saúde. E esses recursos, eles ficaram basicamente divididos assim, Moreira. Nós tivemos R$200 mil, que foi um plano de trabalho em parceria com a Secretaria de Saúde, através do Ministério da Saúde, por intervenção do deputado federal Marcos Pereira, que nós conquistamos para serviços e atendimentos oftalmológicos. Esses recursos serão usados para consultas e procedimentos oftalmológicos à nossa população. O recurso e o plano de trabalho já estão aprovados e disponíveis para a Prefeitura executar a ação. Agora compete à Secretaria partir na execução do contrato, na contratação desses serviços e o chamamento para atender a nossa população de demanda de fila reprimida que nós temos aguardando para serem atendidos. Que não são poucos, principalmente idosos, que estão aguardando por um atendimento oftalmológico de qualidade e com procedimento. Depois desses 200 mil, nós temos, através também do deputado federal Marcos Pereira e do Rodrigo Novelli, aqui da cidade de Itápolis, que é o coordenador do nosso partido, nós conseguimos um recurso de R$500 mil através da bancada do Republicanos do Estado de São Paulo. Essa bancada é uma atuação política do governador Tarcísio, do vereador Murilo, do Republicanos Monte Alto, do vereador Fábio, de todos os membros, do Rodrigo Novelli da cidade de Itápolis, que vai estar saindo a deputado estadual agora, mas o objetivo dele é se tornar prefeito em Itápolis, e ele está fazendo um bom trabalho, um belo trabalho nesse sentido. E aí nós temos algumas fotos para quem está nos acompanhando durante a transmissão, minha, do Fábio, do João, né, dos membros do nosso partido, esse de camisa vermelha, quem está nos acompanhando, vinho, bordô, é o Carneiro, né? Ele é o presidente estadual do nosso partido e hoje ele é o secretário da Casa Civil do Governo do Estado de São Paulo. Rodrigo Novelli ali comigo na foto também. Como eu disse, é uma atuação política regional que nós temos muito forte aqui no município de Monte Alto. Deputado Marcos Pereira ao meu lado na foto, para quem está vendo, deputado federal, baixinho, mas grande em trabalho, em coração, em potencializar os reforços, né? Aqui nós estamos sentados numa mesa justamente negociando, pedindo a destinação desses recursos para a nossa cidade de Monte Alto. E esses 500 mil, Moreira, população e ouvinte que está nos acompanhando, ele vai servir para abastecer 8 unidades básicas de saúde nossa do município de Monte Alto, com materiais, com medicamentos, com suprimentos, para dar condições. Foi uma verba que veio para custeio. Para quem entende de recursos e destinação, o pessoal da APAE, do Horto, do LAR, São Vicente, do próprio Educandário, sabe a importância que é uma verba de custeio, né? Que vem para custear as despesas fixas que muitas vezes as entidades, as instituições não têm. E a Prefeitura teve a grata satisfação de receber esse recurso de 500 mil através do deputado federal e presidente nacional do Republicanos Monte Alto, o Marcos Pereira. Então eu tenho a grata satisfação em nome do Republicanos Monte Alto aqui. O Fábio e o João já estiveram no programa a semana passada falando sobre esses recursos. Como eu não pude estar com eles, eu estava ausente de Monte Alto, eu falei nada mais justo agora que agradecer publicamente o deputado federal Marcos Pereira, o Rodrigo Novelli aí da região nossa de Monte Alto, Itápolis, Ibitinga, Taquaritinga, que é quem nos ajudou a captar esse recurso. E diferente disso, não poderia se deixar de citar também o deputado Celso Russomano, que é também do nosso partido Republicanos, que é um deputado onde eu e o Fábio fomos juntos a primeira vez e iniciamos um contato, né? E o Fábio falou: ô Murilo, vamos lá comigo, vamos ver como é que a gente vai tratar essa questão do Celso, vamos ver se ele vai aportar um recurso, vamos pedir, vamos ver se vai firmar essa parceria. E rapaz, a você ouvinte, a todos que estão nos acompanhando, o Celso Russomano foi um cara de palavra. O que ele fala lá na Patrulha do Consumidor, que ele exige o cumprimento da lei, ele também tem palavra em cumprir com o que ele promete para o município e para os vereadores que estão trabalhando junto com ele. E eu gostei muito da postura dele, e ele mandou na primeira leva, foi o pedido que eu e o Fábio fizemos juntos, R$300 mil para a saúde, que já ficou empenhado para a compra do aparelho do raio-x do novo pronto-socorro. Então já está garantido através dessa emenda de equipamentos. E aí depois o Fábio foi estreitando os laços, o Dr. Fábio Rovati, meu parceiro, meu amigo, companheiro de tribuna, de bancada do Republicanos de Monte Alto, e com esse estreitamento junto ao Celso, o Fábio conseguiu sozinho mais R$250 mil, que é para a compra do gerador do novo pronto-socorro. Veja bem, o novo pronto-socorro não está nem pronto ainda, está em fase de acabamento. A gente não tem previsão do prazo de ele ficar pronto, mas nós, tendo a visão que não adianta só inaugurar a obra, você precisa inaugurar uma obra com estrutura física e humana de trabalho lá dentro, então nós já estamos correndo atrás dos recursos para poder otimizar isso e colocar em funcionamento esse pronto-socorro o quanto antes. E aí nós conseguimos mais R$550 mil com o deputado Celso Russomanno, deputado federal, também do Partido Republicanos. Então, assim, é um trabalho grandioso desse partido, do Partido Republicanos em Monte Alto, de pessoas honestas, pessoas trabalhadoras, pessoas do dia a dia que você encontra na rua, como eu, como o doutor Fábio, como o João, como a Ana Rosa, como a Verônica, que trabalha no Departamento de Transportes, a Priscila Galvão, que também trabalha na Prefeitura, né? Nós temos o Walter Raimundo, nós temos o Wagner do SAMU, nós temos muitas pessoas, o Márcio Scardelato. Então, assim, é importante destacar esse grupo que vem trabalhando junto e unido. Acabou a eleição em 2024, Moreira, nós não nos separamos, como a maioria dos partidos fazem. Nós não trocamos de partido, nós ficamos juntos, né? E ficamos fortalecendo a imagem do Republicanos e mostrando que nós fazemos um trabalho sério. Nós somos o segundo grupo mais votado em Monte Alto na última eleição. Nós só perdemos para o grupo do PSD, que é o grupo da atual prefeita Maria Helena, e também com os apoios que ela tinha. Então, quer dizer, é um grupo humilde, um grupo honesto, que está aqui para trabalhar e servir a população. E com isso nós estamos trazendo recursos. Recursos de bancada, recursos de emendas parlamentares e recursos também, que nós não podemos deixar de citar aqui, de outros deputados, Moreira. Tá? Outros deputados que ajudam a cidade de Monte Alto através do pedido do vereador Murilo Jacomo, que são deputados parceiros, amigos, e que mandaram, enviaram seus recursos para a nossa cidade. Como, por exemplo, a Carla Zambelli, enquanto deputada federal ainda no ano de 2024, ela mandou R$300 mil para a saúde do município. E a Ariela, com esse recurso, ficou de fazer as cirurgias ortopédicas, junto com outro recurso de R$1 milhão, que veio através do Ministério da Saúde, para poder realizar essas cirurgias ortopédicas. Porque nós temos muitas pessoas, de jovens a idosos, aguardando para fazer os procedimentos ortopédicos. E isso é importante que aconteça no município. E recursos para isso nós temos. Nós não estamos entendendo um pouco a demora disso. Uma hora porque é uma divergência de informação com a Santa Casa, outra hora porque falta um documento, mas eu vou essa semana, no mais tardar no início da outra, pessoalmente falar com a Ariela na Secretaria de Saúde, vou entender melhor isso para que a gente possa resolver, porque os idosos que estão aguardando a cirurgia, eles estão debilitados, eles estão limitados, e os jovens que aguardam, por exemplo, eu tenho um jovem, um atleta disputando um campeonato de voleibol pela cidade de Monte Alto, ele rompeu o ligamento cruzado do joelho. É o filho do André, fotógrafo, Olavo. E a gente está tentando, via SUS, a gente está tentando, via HC, está tentando via Monte Alto, via emendas, a cirurgia para esse jovem a gente não está conseguindo, porque leva-se um tempo para que isso aconteça. Então nós temos um jovem atleta em desenvolvimento, um baita de um atleta, que realmente está aguardando ali para fazer um procedimento cirúrgico para dar sequência na sua vida. A gente não sabe se o dia de amanhã essas coisas vão ou não prejudicar esse jovem. Então a gente tem que correr, nós temos que agir, nós temos que ser rápidos. A saúde não dá para esperar, a segurança pública não espera. É para hoje, é no momento, é momentânea, imediata. As coisas têm que acontecer. Né? E a gente está trabalhando nesse sentido para ajudar a resolver. Eu venho aqui agora, eu estou cobrando, mas eu também estou trazendo recurso, por isso que eu estou exigindo a cobrança do município ou a cobrança do executivo, para que nos atenda, para que atenda a população, para que atenda aquela pessoa que está doente, aguardando, com enfermidade, precisando de um suporte clínico e médico. E depois desse recurso da Zambelli, nós temos mais um recurso de R$100 mil do Lucas Bove, que está aguardando agora lá junto ao Rafael Varotti a liberação, um de R$150 mil para a saúde, mais um, né, da delegada Graciela, a mesma que me ajudou nas castrações, mandou também R$150 mil agora para saúde humana, para destinação de recursos. E nós não podemos deixar de citar também o trabalho que foi feito com o João Cury, Moreira. O deputado João Cury, deputado federal, deputado do MDB, por exemplo, que não tem ligação, conexão com o nosso partido, mas o João Cury é irmão do meu amigo Fernando Cury, que foi deputado estadual, esteve aqui em Monte Alto, e o João está nos ajudando. Então nós não podemos deixar de citar esse recurso, também de 200 mil para oftalmologia. Nós temos dois recursos através de planos de trabalho feito pela Secretaria de Saúde para oftalmologia, para atendimentos e procedimentos. O que que acontece? 200 mil não era suficiente. E os deputados não tinham 400 mil ou não tinham como interferir 200 mil e 200 mil depois. O que nós fizemos? Fizemos um trabalho político. O deputado Marcos Pereira, nós precisamos do teu aval, do teu apoio, que o senhor conceda a liberação desses 200 mil. O deputado João Cury, nós precisamos que o senhor conceda a liberação desses 200 mil. E nós vamos unificar as emendas num plano de trabalho para melhor atender a população. E esse é o trabalho do agente político. E esse é o trabalho do vereador. Esse é o trabalho que o legislativo e o executivo têm que fazer pela nossa população. E a gente conseguiu nessa brincadeira, entre aspas, que não é brincadeira, é muito trabalho por parte desse vereador, entendeu? Que nós conseguimos mais de 2 milhões de reais. Agradecer meu parceiro, meu amigo Cleiton Pintieri, nosso primeiro suplente de vereador, que também faz parte do Republicanos, que agora também está com o processo de utilidade pública da Associação Pintieri de Jiu-Jitsu lá na Câmara, aguardando a aprovação para que ele possa dar sequência e promover um trabalho como vem sendo feito junto com a sua equipe no Jiu-Jitsu Universitário de Monte Alto. O Cleiton, que tem mais de 50 alunos ali sob o acompanhamento do projeto dele, projeto executado na Faculdade FAM, também é do Republicanos Monte Alto. Vejam bem, olha quanta gente boa nós temos no Republicanos. Tudo bem que às vezes uma pessoa ou outra, que às vezes está no governo ou fora do governo, não estão nem aí para a gente. E a gente não está preocupado com você. Nós estamos preocupados com a população. Nós estamos trabalhando pelo povo, para o povo, trazer resultado, cobrança, mas acima de tudo, ser humilde e reconhecer que muitas vezes só falar não resolve, porque se falar resolvesse, a internet estava cheia de solução. Tem muito papagaio de pirata na internet, Moreira. Sabe o que é papagaio de pirata? Aqueles caras que ficam no teu ombro, olhando o que você está fazendo e dando palpite. Só que, na verdade, nunca sentou na cadeira e, quando sentou, não soube usar a cadeira a seu favor para poder promover ou fazer algo de bom para a população. Fez apenas em benefício próprio e ainda conseguiu realizar algumas mentiras. E muitas dessas pessoas, infelizmente, eu fico triste, chateado. Porque são pessoas com baita potencial político, com vontade, querendo trabalhar, mas estão usando essa vontade de trabalhar, de querer fazer a diferença, para o mal. Isso não vai resolver o problema da população. O que resolve o problema da população é política pública efetiva, é o executivo atendendo o pedido dos vereadores, porque os vereadores não pedem para eles, os vereadores pedem para a população. Quando a gente pede um semáforo lá no cruzamento do Jardim Alvorada, não é para o vereador, não é o vereador bicudo que pediu o semáforo, entendeu? É para a população que transita ali, entendeu? É para realmente fazer jus, e o bicudo estava representando a população. Assim como outros vereadores também receberam a demanda e falaram aqui, como eu, por exemplo, já havia falado sobre semáforo também. Então eu parabenizo o executivo, só que não pode deixar de dar o crédito a quem merece. Não pode deixar de citar o nome do vereador que pediu. O vereador que teve um irmão que morreu ali num acidente e que por muitos e muitos anos vem trabalhando, pedindo duplicação, exigindo alguma melhoria. Tudo bem que às vezes o vereador pode exagerar aqui no microfone, não tem problema nenhum, mas não podemos tirar o mérito. Nós não podemos tirar o mérito de quem conseguiu a creche do Acapulco. Nós não podemos tirar o mérito de quem conseguiu o novo pronto-socorro. Vereador Baltazar, ex-vereador Mauro Cavalete e o ex-vereador Júlio Raposo. Nós não podemos tirar o crédito dessas pessoas, Moreira. Porque são pessoas que trabalham, assim como eu, como muitos e como outros que estão na política, e que dependem do crédito, dependem de um sinal positivo, até para que dê continuidade nos seus mandatos, de uma forma séria e honesta, sem virar politicagem e lambança. E eu estou vendo que a política está ficando nojenta. A política está sendo assim, aos amigos tudo, aos inimigos nada. Está errado isso aí. Vamos trabalhar junto. Nós estamos aqui por Monte Alto. Nós não estamos aqui para fazer média com ninguém. E chega uma hora que, por mais que a gente está silenciado, que a gente está acompanhando, que não dá para engolir mais, Moreira. A realidade está aí para quem quer ver. Só não enxerga quem é cego. Entendeu? Monte Alto precisa avançar. Mas para avançar nós precisamos estar juntos. Nós precisamos ser parceiros. Nós precisamos dar as mãos. A cidade é muito grande, muita responsabilidade para uma pessoa só, para um grupo só trabalhar, para um deputado ou outro só ser beneficiado nessa eleição. Nós temos dezenas de deputados que ajudaram. Nós queremos que todos tenham voto em Monte Alto. E é por isso que eu venho aos microfones mais uma vez pedir atenção da população. Cuidado, não se engane com falas, com vídeos, com informações. Entendeu? Veja o que acontece na realidade dentro do município de Monte Alto.
0: Eu tenho muitas mensagens aqui, depois você vai responder para eles.
1: Uma por uma, Moreira.
0: Uma por uma. Murilo, Jacomo, muito obrigado. Bom trabalho para você.
1: Obrigado, Moreira. Um grande abraço a todos. Fiquem com Deus. Até o próximo programa no dia 30.
0: Eu retorno logo mais às 11 horas na segunda edição da Hora da Notícia.
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3: Olá, bom dia. Agora são 9:02. Agradecendo você ligado com a gente, ouvindo a melhor música nesta quarta-feira, dia 15 de julho de 2026. Obrigado você, dono de casa. Obrigado você, amigo, amiga, em qualquer lugar, junto com a gente. 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Uma manhã de quinta-feira linda demais, sol brilhando, mas ainda o frio continua, né? Agora deu uma melhorada. Logo de manhãzinha, meu Deus do céu. Que frio, hein? Que frio! Uma ótima quarta-feira pra você. Vamos que vamos. Começou o som de Jota Quest. Sempre assim. Bom dia, bom dia.

0: 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É o som aí, ó, turma do pagode, só um pagode. Agora são 9:09. Muito bom dia para você ligado com a gente. Obrigado, viu? Um abraço também especial para minha grande amiga Eliana Sproni. Bom dia, linda. Obrigado aí sempre acompanhando, ouvindo o nosso alô bem especial para você. Também um abraço aí para o Moacir. E vamos que vamos com muita alegria. E daqui a pouco eu volto, mas já, agora, né? Já tem para você aí a seguir horóscopo do dia.
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5: Áries, de 21 de março a 20 de abril.
0: Muito bom dia, você de Áries, tudo bem? Tensões nas relações de trabalho serão compensadas por momentos carinhosos, inspiradores, com os filhos ao par. O dia será divertido, viu? Muito divertido mesmo e repleto de novidades. Aproveite para enriquecer aí seus projetos, ampliar contatos e brilhar a sua presença. Será marcante por onde passar. Planos de longo prazo ficarão melhor definidos à noite.
5: Touro, de 21 de abril a 20 de maio.
0: Oi, Touro, tudo bem? Deslocamentos e discussões serão cansativos com Mercúrio, viu? Atrapalhando um pouquinho aí. Em compensação, um reencontro especial ou momentos deliciosos com os filhos darão um sabor em especial ao dia. Invista em mais conforto. Se deseja mudar de casa, condições serão favoráveis. Conte com o suporte da família, surgirá oportunidade de um negócio imobiliário. Boa sorte, Gêmeos!
5: Gêmeos, de 21 de maio a 20 de junho.
0: Bom dia, Gêmeos! Conversas com irmãos, propostas ou mensagem poderão abrir uma porta importante. Aproveite para apresentar ideias, viu? Movimentar contatos e resolver combinados. Sacadas à frente do tempo trarão soluções criativas para um projeto. Anote tudo antes que escapem. Boas notícias ou novidades de alguém próximo animarão o clima. Então, aproveite, Câncer!
5: Câncer, de 21 de junho a 21 de julho.
0: Bom dia! Conte com boas surpresas financeiras. O dia trará chance de ganho extra, viu? Valorização do seu talento ou proposta que melhorar os rendimentos. Aproveite para cobrar o que merece, viu? Uma releitura calma do orçamento revela, vai ter ideias diferentes para poupar mais tempo. Enfim, então toma cuidado. Ó, sem pressa, prioridade é tudo. Bons acordos facilitarão uma negociação ou uma venda. 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
4: Bom dia, bom dia. Agora são 9 horas e 14 minutos. 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Deixa eu aproveitar aqui e mandar um bom dia para quem. Ah, que saudade dessa menina. Bom dia, minha linda Marinette ligada com a gente. Ai, bom dia.
5: Cultura, bom
4: tudo
5: dia.
4: Bom, minha linda?
5: Cadê?
4: Ei.
5: Marinette, cadê?
4: Tudo bom, minha querida?
5: Estou
4: desejando
5: uma dia. Com saudade da sua voz. É muito bom ouvir, viu?
4: Obrigado, querida. Cadê? Eu agradeço.
5: Olha, manda um abraço para a Fátima, um abraço. Nunca mais falei com ela, que não
4: ai,
5: dá
4: ai,
5: tempo.
4: Ai.
5: Carlota aí é grande.
4: Isso.
5: E pra Sueli. E pra todos que estão ouvindo você, que você é maravilhoso.
4: Obrigado.
5: Um lindão, muito bonzinho. Né? Nunca mais te vi.
4: Então,
5: mas
4: que
5: eu fico
4: coisa.
5: Feliz quando você tá falando na rádio.
4: Obrigado.
5: Na rádio de Monte Alto.
4: Eita.
5: Nunca é desligada aqui na minha casa.
4: Nem pode, nem pode.
5: Obrigada.
4: Eu que agradeço.
5: Eu agradeço que você está falando. Tenha um bom dia.
4: Obrigado, linda.
5: Uma boa semana.
4: Um ótimo dia para você
5: e
4: também.
5: Tudo de bom. E
4: a
5: canta uma
4: todos.
5: Música bonita para fazer.
4: Deixa comigo, tá? Toco sim. Um abraço para você. O que foi, Wanda? A Wanda do outro lado tá estranhando. É, o Eric hoje não. Só amanhã. Terezinha, bom dia, ligado com a gente. Obrigado aí sempre acompanhando. Que coisa boa. Fico muito feliz, muito contente, viu? Então você
6: bom
4: participando.
6: Dia, bom dia, Nova!
4: Cadê? Eita!
6: Um abraço a todos aí, tenha um ótimo dia.
4: Obrigado,
6: viu?
4: Maicon.
6: Uma quarta-feira abençoada.
4: Amém, amém, meu irmão.
6: Deus cuide de todos vocês, todos nós.
4: Que bênção.
6: Nós.
4: Todos
6: estamos aqui na correria, no carro de
4: aplicativo. Aê,
6: Michael Gerbelli na voz. Um abraço, valeu.
4: Obrigado, eu que agradeço. Um abraço para você também. Grande Fernando, é isso? Deixa eu dar uma olhada. É isso mesmo.
7: Bom dia, meu irmão. Tudo bem?
4: Bom dia.
7: O Fernando tá falando. Eu quero pedir uma música do Roupa Nova.
4: Roupa Nova?
7: Eu não lembro aquela que tocava na música. Acho que tocou na música da Viagem, né? É uma novela muito bonita.
4: Ai.
7: Mandar pro seu Carlos aqui, que é hoje é aniversário dele. Tá fazendo 75 anos. Mandar pro nosso amigo Tatu. Mandar
4: isso.
7: Pra todo mundo da rádio aí, pra equipe, né?
4: Obrigado,
7: perdeu
4: viu?
7: Perdeu a aposta ontem, né? Mandar pra todo mundo aí da rádio.
4: Ai,
7: valeu,
4: ai, ai. Eu que agradeço, um abraço aí sempre acompanhando a gente. Meu Deus, acho que é a viagem mesmo, né, da novela. Acho que é isso mesmo, né? Deixa eu dar uma olhada aqui também. Deixa eu ver, a Tatiane que está ligada com a gente. Oi, Tatiane, um abraço, bom dia, bem especial para você. Roupa Nova, deixa eu ver aqui. Ô, Guedão, pelo amor de Deus, filho. Obrigado, meu irmão. Guedão, um abraço, viu?

0: Agora são 9 horas e 25 minutos, muita música boa, alto astral pra você, do jeito que você gosta, do jeito que você quer, meu amigo, minha amiga. Deixa eu ver aqui. Oi, Wanda! Bom dia, linda.
1: Bom dia, meu amigo.
0: Bom
1: Quanto
0: dia.
1: Quanto tempo, tô com saudade de você.
0: Obrigado também.
1: Você podia tocar uma música do José Augusto? Vou oferecer pro meu esposo, Genor, meus 4 filhos pra você, tá, meu amigo.
0: Obrigado, querido.
1: Beijo,
0: eu que agradeço.
1: Tudo de bom. Beijo. Que Deus te abençoe. Que saudade que eu tô de você, meu amigo.
0: Eu também.
1: Agora eu moro na cidade, viu?
0: Ah, é? Aí ficou mais fácil agora,
1: tudo
0: hein?
1: Tudo de bom pra você.
0: Obrigado, um abraço da sua família também. Obrigado sempre pelo carinho, viu? Já anotei aqui a música que você pediu, José Augusto. Depois já vou, já olhar pra você. Ô, Estevão, o que você tá fazendo aí, meu filho?
2: Fala, Caê, cachorro. Sumiu,
0: fala.
2: Hein, velho?
0: Não, mas parece.
2: Aparecer.
0: Mas parece.
2: Ô, irmão, toca pra nós. É, Titã, Cego no Castelo. Ofereço pra você em especial, meu irmão, e pra todo mundo aí que tá ouvindo.
0: Obrigado.
2: Bom dia, querido. Abraço, Caê.
0: Bom abraço pra você também. Deixa eu notar aqui que o Caizão, onde é que é, né? Depois fala assim, puxa, qual música ele pediu que eu não lembro? É a cara, né? Também aqui o Marcos Aparecido. Fala, figuraça! Fala, meu filho!
3: Bom dia, Caê!
0: Bom dia!
3: Tudo bom, meu amigo?
0: Saudade, meu irmão!
3: Cadê o Eriquito?
0: Tá de folga hoje!
3: Caê, manda pra nós hoje aí, o Skank, eu disse a ela.
0: Skank, eu disse a ela.
3: Pra galera aqui do
0: Vou
3: serviço,
0: pensar no teu caso.
3: Pra todo mundo aí do grupo.
0: E
3: pra todos que estão ouvindo Nova Cultura. Valeu, Caê!
0: Um Falou, meu irmão!
3: Meu amigo.
0: Obrigado, um abraço pra você também, viu? Figuraça, pelo amor de Deus, hein? Ô, Marcos, sem comentário? Vamos lá, então. 9 horas e 26 minutos. Agora tem a seguir pra você, horóscopo.
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8: Leão, de 22 de julho a 22 de agosto.

0: Muito, mas muito bom dia para você de Leão. Vamos lá então. Lua e Júpiter juntos em seu signo prometem um dos dias mais luminosos do mês. Magnetismo, sorte, generosidade abrirão portas por onde você passar. Marque presença nas redes e apresente um plano para poder acontecer algo. Convites imperdíveis chegarão pelos amigos. Alguém intenso poderá testar a sua paciência e uma relação. Não entre em disputa de controle. Calma.
1: Virgem, de 23 de agosto a 22 de setembro.
0: Olá, Virgem! Um apoio discreto, uma solução inesperada trabalhará a seu favor longe dos problemas, né? Então confie nos movimentos silenciosos, desacelere, dê crédito à intuição e reserve um tempo para meditar. As melhores respostas virão em momentos em relaxamento. Vênus em seu signo seguirá revelando os seus encantos. Pode ter atração em alta hoje, viu? Libra!
1: Libra, de 23 de setembro a 22 de outubro.
0: Bom dia, Libra! Convites, reencontros, indicações valiosas animarão o dia. Boas novidades chegarão pelas amizades. Participe de eventos das suas redes e some de algum projeto, viu? Em grupo, calma. Amigo poderá abrir uma porta profissional. Planos de viagem ou de estudos ganharão impulso. Aproveite o clima de férias para desenhar um roteiro e garantir reservas com bons preços. Então, boa sorte no futuro.
1: Escorpião, de 23 de outubro a 21 de novembro.
0: Bom dia, Escorpião. Mostre serviço e colha reconhecimento. O dia trará sucesso profissional, oportunidades, expansão, convite para liderar um projeto ou maior visibilidade do seu trabalho. Desenhe estratégias e aposte em mudanças. Um método diferente deixará a rotina mais leve. Teste uma ferramenta e facilite as tarefas, viu? Amizades darão suporte nas decisões.
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3: 9:30. 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

0: Belíssima música, linda demais, né? O som de José Augusto junto aí Aviões do Forró, na Solange, né? É só você. Agora são 9 horas e 41 minutos. E aí, beleza? Tudo tranquilo? 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
5: Sagitário. De 22 de novembro a 21 de dezembro.
0: Muito bom dia, você de Sagitário, hein? Garanta vaga em um curso ou retome um projeto de longo alcance. Horizontes se ampliarão, avalie possibilidades e caminhos. Um assunto jurídico ou documentação andará mais rápido do que o esperado, viu? Conexões com pessoas de fora animarão o clima. Parcerias estão ativas, combine programas e participe de eventos.
5: Capricórnio, de 22 de dezembro a 20 de janeiro.
0: Bom dia, Capricórnio, beleza? Confidências e gestos de confiança aprofundarão um vínculo especial. A vida íntima ganhará calor e boas surpresas. Aprofunde um vínculo especial. Encerrar um padrão antigo trará alívio e abrirá espaço para uma fase mais leve. Deixe para trás o que perdeu o sentido, viu? Um acerto financeiro ou apoio inesperado poderá chegar como um presente.
5: Aquário, de 21 de janeiro a 19 de fevereiro.
0: O par, um sócio ou alguém muito próximo poderá surpreender com uma proposta generosa ou uma declaração. O dia trará muita emoção e foco nas relações. Aproveite para firmar um acordo, formalizar uma união, aumentar a confiança em uma relação especial. Se tiver alguém envolvente, chegará no evento ou nas redes. Casamento em alta hoje.
5: Peixes, de 20 de fevereiro a 20 de março.
0: Olá, peixes, o trabalho trará resultados acima do esperado, com apoio generoso de colegas, solução de uma pendência e ou até uma proposta financeira considerável, viu? Assuma o hábito saudável, caminhe, treine, alongue e cuide da alimentação. O corpo reagirá rápido, com mais disposição. Encontros encantadores alegrarão o coração. Novas relações no radar.
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6: Agora são 9 horas e 49 minutos. Dentro da atenção pessoal aqui, né? Bombando, graças a Deus. Nice, bom dia pra você, linda. Denise, gostei da figurinha, viu? A Isilda também está ligada com a gente, bom dia. Oi, Fátima Caligari, como estão as coisas, minha linda?
7: Bom dia, meu querido. Tudo e aí, bem? Como você está, Cauê?
6: Bem,
7: tudo bem?
6: Bem, graças a Deus.
7: Coloca um pagodinho aí para mim, tá?
6: Opa!
7: Vai para todos vocês aí da cultura, para Simone.
6: Obrigado, querida.
7: E pro grupo aí, que eu adoro esse grupo, tá bom?
6: Isso é bom demais. Beijo para você também. Alô, Fê, sorteio já, Fernando? Não lembro agora, tô meio doido. Não, ele mandou novamente aqui. Deixa eu ver aqui.
8: Oi, bom dia. Aqui é o seu Carlos. Eu gostaria de ouvir uma música do Gustavo Mioto, Impressionando os Anjos.
6: Certo.
8: Eu ofereci pro Fernando, que tá quase idoso já, mas tá bom ainda quase pra trabalhar.
6: Tá joia.
8: Obrigadão. Bom dia.
6: Um abraço, bom dia, bom dia. Ô, Cledir, saudade, meu irmão, como estão as coisas? Bom dia, bom dia. Manda um abraço aí pra Celinha, Nisso, Carlão, também pro seu avô Mário, né? E obrigado, tamo junto sempre. Um abraço também pro Eric, ele manda aí. Valeu, obrigado sempre aí pela atenção. Cadê minha amiga aqui? Aqui, tá no jeito, a Simone. Fala, Simone! E aí, linda?
9: Bom dia! Muito bom dia, meu querido! Deus abençoe hoje a nossa quarta-feira, abençoe nosso trabalho.
6: Amém!
9: Meu pudinzinho hoje tá na folga,
6: é?
9: Vou puxar a orelha dele.
6: Ai,
9: mas também estamos numa ótima companhia.
6: Obrigado, querido.
9: Meu querido, beijos pra você, um bom trabalho aí.
6: Obrigado, viu?
9: Deus abençoe. Amém. Beijos para Fátima Caligari, para Andréia Ferreira lá do Vale do Sonho. Isso. E para todo mundo que está na sintonia. Outra vez roupa nova, meu Deus do céu.
6: Deixou agora.
9: Se você puder, toca uma hoje do Zé Ramalho, beleza?
6: Vou
9: Estou
6: pensar.
9: Na sintonia, mas já a CLT partiu trabalhar. Deus abençoe a todos.
6: Amém, a nós todos. Obrigado, querida. 9h51, simbora.

Bruno Mars, boa demais, hein? Agora são 9 horas e 54 minutos. 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E agradecendo sempre você também. Que foi, Simone? Você deu risada, né, Simone? Nem te falo nada, viu? Minha grande amiga Maria Rosa, não esqueci de você não, minha linda. Um beijo, viu? Maria Rosa, lá da cidade de Taquaritinga, ligado com a gente, pediu som assim, que de abelha, que aí tem? Tem, vou lá agora pra você, vamos lá.

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3: Agora são 10 horas em ponto. Bom dia para você chegando por aqui, meu amigo, minha amiga. 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Agora são 10 horas e 1 minuto. E você sempre ouvindo a melhor música. Fico feliz, fico contente, agradecendo sempre o carinho, você que está participando, mandando o seu alô, o seu abraço. Vamos juntos nesse clima gostoso de alto astral, sol brilhando, mas se fica na sombra, né? Talvez dá um friozinho, mas acho que hoje vai esquentar mais. Tá melhor que ontem, eu acredito que sim, né? Titãs!

0: Fato Fu, eu sei, 10h13, volto já.
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0: Parabéns, parabéns para você que está aniversariando hoje. Felicidade, muitos anos de vida. Que essa data repita por muito, muitos anos. Vai ter aniversariante aqui. Vamos lá, quem vai falar é a Nindy.
1: E tudo bem com você?
0: Bom dia.
1: Tem aniversário. Da minha sobrinha Liana Basílio de Carlo. Recebe os parabéns do esposo Jonathan, da sogra Gislaine, do sogro Antônio, da tia Neide, do tio José.
0: Isso.
1: Da avó Dorvalina, da avó Maria, Maria de Jesus. E da sobrinha Júlia. Tudo de bom pra você, tá?
0: Obrigado.
1: Uma ótima quarta-feira. Eita, feliz aniversário, Eliane. Tudo
0: Eliane,
1: de bom
0: parabéns.
1: Pra você.
0: Parabéns, parabéns, parabéns, felicidade. Tem mais um alô aqui, né?
1: Eu gostaria de ouvir Amado Batista, Folha Seca.
0: Certo.
1: Se puder tocar, tá?
0: Tá joia.
1: Um abraço, muito obrigado.
0: Eu que agradeço, eu vejo aqui para você também, tá? Obrigado aí, parabéns a todos os aniversariantes. Não falei de você, não fique triste. Para o nosso alô, o nosso carinho do mesmo jeito. Parabéns, parabéns, parabéns. Agora são 10 horas e 17 minutos, 10 e 17, e aí beleza, tudo bem com você? 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
7: Falar sobre a Copa do Mundo, né? Na reta final, praticamente. Hoje mais uma partida da semifinal. Quem ganha hoje? Quem vai falar tudo isso é Humberto Ferretti.
8: Inglaterra e Argentina definem nesta quarta-feira quem será o adversário da Espanha na grande final da Copa do Mundo. As duas seleções se enfrentam às 16h no horário de Brasília, em Atlanta. De um lado estará uma Inglaterra que nem sempre encantou na Copa até agora, mas conta com o poder de decisão do craque Harry Kane, talvez o melhor centroavante do mundo, além de Bellingham, herói da classificação para a semifinal diante da Noruega. Do outro estará uma Argentina que avançou aos trancos e barrancos no mata-mata até agora, mas conta com Lionel Messi, um dos maiores jogadores da história do futebol, e que em caso de um novo título, para alguns se tornará o maior da história das Copas. Sem falar em toda a rivalidade que vem desde os anos 80, quando a Inglaterra venceu a Argentina na Guerra das Malvinas, e Maradona fez contra os ingleses o famoso gol de mão. Ontem a Espanha surpreendeu. Não pela vitória sobre a França, já que se tratam de duas seleções apontadas como favoritas desde antes da Copa, mas por como o jogo coletivo de um time que na prática não tinha encantado até então funcionou bem, e diante dos franceses, apontados como os melhores da Copa antes da eliminação. Pedro Porro e Oyarzabal marcaram os dois gols da vitória da Fúria por 2-0. Sem esquecer que a Espanha nos últimos anos eliminou a França em duas outras competições, também na semifinal, Liga das Nações da UEFA de 2025 e Euro de 2024.
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7: Começam amanhã as competições dos Jogos Regionais em Barretos. Só que a abertura oficial será no dia 18, no sábado, no Rochão, o ginásio principal daquela cidade. A delegação montealtense será composta por 175 integrantes, 160 atletas e 15 professores. Vamos almoçar?
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0: todos uma boa tarde.
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10: Estou chegando com muitas dicas do universo feminino. Bora lá?
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10: 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Hoje eu começo com uma questão que geralmente dá muito pano pra manga. Posso beber água antes do exame de sangue? A ingestão de água normalmente é permitida durante o período de jejum antes de fazer um exame de sangue, porque a água pura não interfere na maioria dos testes realizados. No entanto, o ideal é seguir as orientações do médico que indicou o exame ou o laboratório onde vai ser feito. Normalmente, o jejum antes de um exame de sangue significa que não se deve ingerir alimentos ou líquidos, com a exceção de água pura. Quando indicado, deve-se estar atento ao período de jejum recomendado, que varia de acordo com os testes a serem realizados. Antes de fazer qualquer exame, é importante que esclareça todas as dúvidas com o médico que indicou ou com o laboratório onde será feito. É importante também seguir corretamente as orientações para que os resultados sejam precisos.
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10: 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Olha só, eu conto já mais dicas pra vocês, ok?
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5: Com alegria e muito alto astral, voltamos com mais dicas.
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5: O que é quiropraxia? A quiropraxia consiste em técnicas realizadas com as mãos para a manipulação da coluna e articulações, com o objetivo de melhorar o funcionamento do corpo, sendo indicada principalmente para o tratamento da dor. Além de aliviar a dor,

0: A quiropraxia também promove o relaxamento e o bem-estar, pois as terapias manuais ajudam a diminuir a tensão muscular, que é comum em caso de estresse ou ansiedade. A quiropraxia deve ser feita por um profissional treinado e não é indicada para pessoas que apresentam osteoporose, risco elevado de AVC, sendo recomendado consultar um ortopedista ou um clínico geral antes do tratamento.
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0: Gente, se liga, tá? Eu volto já já com mais dicas pra vocês.
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3: E aí, tá em casa? No trabalho? A gente segue com mais dicas pra vocês. Se liga.
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3: Para que serve a quiropraxia? A quiropraxia é indicada para o tratamento de dor lombar ou no pescoço, distensões musculares, alguns tipos de dor de cabeça, dor causada pela osteoartrite, limitações de movimento. A quiropraxia utiliza técnicas de manipulação manual para recuperar o movimento adequado da coluna e de outras partes do corpo. Essas manipulações também diminuem a tensão muscular, aumentam o fluxo sanguíneo e causam a sensação de relaxamento e bem-estar. A quiropraxia pode ser feita de forma isolada ou para complementar outros tratamentos médicos. No entanto, é recomendado consultar um ortopedista ou clínico antes de iniciar o tratamento para avaliar se a quiropraxia realmente é a melhor indicação.
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3: Não sai daí não, tá? Na sequência tem muito mais dicas pra vocês.
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5: Para tudo. Por quê? Porque é hora de escutar mais uma dica. Se liga.
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5: A quiropraxia é perigosa? A quiropraxia normalmente é considerada uma técnica bem segura, mas existem problemas de saúde como hérnia de disco ou osteoporose que podem se agravar ou aumentar o risco de lesões em alguns casos, se não forem identificados e tratados adequadamente antes. Por isso, a quiropraxia não substitui a avaliação e tratamentos médicos. Além disso, não é uma profissão regulamentada aqui no Brasil, sendo importante ser feita com segurança, procurando um profissional devidamente capacitado. E, inicialmente, o ideal é um fisioterapeuta.
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5: Ei, daqui a pouco tem mais dicas.
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11: Voltei, vamos lá? É hora de mais dicas pra vocês.
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11: Se a sua vida tá uma bagunça completa, gata garota, comece colocando as coisas em ordem no seu quarto. Arrume a cama, guarde as roupas, os sapatos, jogue fora papéis sem uso que estejam jogados por cima dos móveis. Além de facilitar a limpeza, você vai abrir espaço para montar uma nova decoração, deixando fotografias e objetos especiais em posição de destaque. Organizar o seu novo espaço vai proporcionar um ambiente mais sereno para que você possa relaxar depois de um dia difícil. Lembre-se, seu quarto é seu santuário. É ali que você renova as energias para enfrentar a rotina e encontrar inspiração para promover mudanças positivas em sua vida. Ter um ambiente limpo e organizado vai contribuir para o seu sono, a sua saúde e a sua qualidade de vida como um todo.
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11: Acabou mais uma edição do Toque de Mulher, mas eu vou preparar mais dicas pra vocês, tá? Aguardem a nossa próxima edição.
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2: Olá, muito boa tarde. Hoje é dia 15 de julho, ano 2026, com a apresentação de Hélio de Pontes, mas você vem comigo até às 18 horas com a boa música sertaneja. 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E abrindo o programa, quando são pontualmente 16 horas na Cidade Sonho, vem aí Rick Renner, Aqui Não, Paixão. Música, vem comigo, Neto.

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1: É, música bonita de Rick Renner. Aqui não, Paixão, abrindo o programa Porteira Velha desta quarta-feira, dia 15 de julho, meu amigo. Quem será que vai pegar a Espanha, hein? Inglaterra ou Argentina no domingão, hein? É, já está acontecendo o jogo agora. Eu vou acompanhar esse jogo, aí vou passando o resultado a você. Tomara que seja a Ingla, né? Porque a Argentina, meu amigo, que caia fora também. Forte abraço, eita! 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Alô, seu Orlando em Jaboticabal, curtindo aí o programa Porteira Velha. Ei, seu Orlando, um abração pro senhor aí, pediu a música, mandando para o Zelão, Sérgio Luiz e a Vera e todos de Jaboticabal e toda a nossa região que tá curtindo aí o programa Porteira Velha. E ele pediu Lourenço e Lorival, A Cruz do Caminho, e atendendo também o André Luiz. Pois boa tarde, Hélio, tudo bem? Gostaria de ouvir uma música com Gian Giovanni, Roupa de Lua de Mel. É, oferecendo a todos os ouvintes e para vocês aqui da Nova Cultura. Obrigado. Tá mandando para a mamãe Rosimara e também o Pedrinho e para o Adriano. Forte abraço, André Luiz, curtindo aí o programa Porteira Velha. A primeira música é essa daqui, ó. Curte comigo.

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2: 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E atendendo lá de Terra Roxa, seu Felício. Boa tarde pro senhor aí em Terra Roxa, aquele abração. Todos seus familiares aí curtindo o programa Porteira Velha. Que Deus abençoe todos que estão curtindo aí em Terra Roxa. Pediu a música Rio Negro e Solimões, Frio da Madrugada. Ai, é só por Deus, não é fácil não, né, seu Felício? Eu não gosto de frio. O senhor gosta de frio, seu Felício? Tá dando risada aí, né? O senhor gosta de frio. Aquele abração pro senhor aí. E atendendo agora também o Nathaniel Frigo. Pois boa tarde, Hélio, tudo bem? Toca uma música de Milionário José Rico. Manda pro meu pai José Frigo, pastor José Frigo. Aqui é o Nathaniel. Nathaniel? É isso? Eita, nome. Aquele abraço de longe. De longe também se ama. Quem canta é Milionário José Rico.

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0: 16:30, é o programa Porteira Velha, chamando o Michael. Boa tarde, Marcão.
7: Fala, Porteira Velha. Fala, cabrô.
0: E aí? Tarde. Tarde.
7: Toca pra nós aí, ó. Tunico Tinoco. Tamo junto.
0: Tamo junto?
7: Na voz. Um abraço.
0: Falou, vou tocar a música com a boca. Tamo junto? Tamo junto, não conheço a música. Tá bom, Marco? Aquele abração, curtindo aí o programa Porteira Velha. E atendendo agora a Cidinha Pocetti. Boa tarde, Cidinha.
8: Oi, Hélio.
0: Oi.
8: Boa tarde.
0: Tudo bem?
8: Bem?
0: Bom,
8: olha. Hélio, é a Cidinha Pocetti. Eu gostaria, se você puder tocar música pra mim, de Rio Negro e Solimões.
0: Qual?
8: Só eu sei.
0: Só eu sei.
8: Vai para todos que estão curtindo. Abraço, Hélio. Bom trabalho.
0: Obrigado, igualmente a você também. E essa música também, viu, Cidinha? Tô mandando para Fátima Corintiana. Tá curtindo o programa, pois. Boa tarde, Hélio. Tudo bem? Tudo jóia, Fátima. Boa quarta-feira a você também. E atendendo já nesse bloco também o Carlão. Carlão Scatolini, boa tarde, Carlão.
9: Boa tarde, Hélio.
0: E aí, filho?
9: Como é que tá as coisas, velho?
0: Tá firme bom demais. Mesmo?
9: Então tá bom.

0: Frio demais. Olha,
1: manda pra nós hoje com o Zé Moreno e o Morenito, conselho de pai.
0: Conselho de pai.
1: Manda lá pro Zé Inácio, pro seu Natal, né? O Zelão, o Jogo do Jabal e tudo o pessoal gostar da moda aí. Beleza, Hélio? Um
0: Beleza.
1: Abração. Fica com Deus, meu velho. Tudo de bom.
0: Aquele abraço. Fica comigo aí, agarrado comigo aí até as 18 horas, tá bom? Primeira música é Cabocla, Tonico e Tinoco.

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Como esquenta, 16 horas e 48 minutos. Inglaterra e Argentina, 47 minutos do primeiro tempo. 0 a 0, meu amigo. Esse jogão aqui vai ser difícil. Atendendo agora a Neide. Boa tarde, Hélio. Tudo bem? Gostaria de ouvir uma música e mandar parabéns para Liane Basílio de Cali. Recebe os parabéns do esposo Jonathan e da sogra Gisele e do Antônio, das avós Dorvalina e da Maria de Jesus e da sobrinha Júlia. Eu gostaria de ouvir a música Anel de Noivado com Lourenço e Lorival. Tá na ponta da agulha já, minha amiga. Que Deus abençoe ela. Aniversário é hoje. Parabéns a ela. Vai ter bolo. Que beleza. Tem que cantar parabéns pra você nesta data. E assim vai. Feliz aniversário. Então vamos lá. Anel de noivado. Lourenço e Lorival. Eita, Carlão. Você pensa que é fácil, Carlão? Não é fácil não, meu amigo. Tem dia que parece que é noite. E tem noite que parece que é dia. Não é verdade? E assim continua a vida. Vamos levando aí o programa Porteira Velha, agradando a todos. Aquele abraço, meu amigo Carlão.

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1: Dezesseis horas e 52 minutos, chamando para falar comigo o Ulisses Companies. Boa tarde, filho, como é que você tá?
2: Boa tarde, Padu.
1: Que é o Ulisses Companies.
2: Manda um alô especial lá pro seu Natal, que falou que não perde um programa, ele pediu neguinho parafuso, se tiver no jeito.
1: Ah, Padu.
2: Vamos aproveitar e mandar pra dona Isilda Quadri, lá pra dona Fátima Garbim. Lá pra dona Vandinha, a mulher do café. Também a dona Hilda.
1: E a bem um café
2: e pra
1: hoje,
2: todo mundo que me escuta aí.
1: E a Margo.
2: Apoio de mundo, pro Sebastião Fúrio, pro Parafina aí na Vila Municipal.
1: Quem mais?
2: E pra toda a galera, beleza? E mandar pras velhas com mais de 90 anos. Porque com menos minha esposa morre de ciúmes.
1: Ah, eu sou o contrário, hein?
2: Fica com Deus,
1: é de
2: uma boa 16
1: semana. 16 até 50. Ei, Ulisses, aquele abração, negrinho, parafuso, Tião Carreiro e Pardinho, filho. É quarta-feira, no meio da semana já.

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3: 17 horas e 3 minutos, é o programa Porteira Velha, atendendo agora a Fátima Caldeira. Pois boa tarde, Hélio, tudo bem por aí? Tudo ótimo, graças a Deus, Fátima. E aí, estamos no meio da semana já, né, Fátima? Que bacana demais. Hoje é dia 15, metade do mês já foi embora. Como vence prestação, né, Fátima? Aquele abração, pediu a música, Gian Giovanni, tá mandando para todos que estão curtindo aí o programa Porteira Velha. Essa música é bonita, hein? Faz de conta, Gian Giovanni. E mandando um forte abração a todo o pessoal aí que tá curtindo o programa. Aquele abraço também a Maria da Graça, no Jardim Canaã. Alô, Maria da Graça, um forte abração a você e todos que estão curtindo aí o programa. Aquele abraço, seu João de Bages. Aí, a sua esposa Maria Helena, no Vale do Sonho. É Fio do Bigode, quem canta é Tiago Viola e Carlos Lima. Antigamente era assim, ó. O pessoal falava assim, ó, para honrar aquele homem, falou assim, ó, empresta milão aí, dia 20 eu te pago, ó, Fio do Bigode. Acabou isso aí, meu amigo. Faz de conta, vai.

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3: 17 horas e 18 minutos. É o programa Porteira Velha, atendendo agora lá da onde? De Santa Adélia. Alô, pessoal aí de Santa Adélia, curtindo aí o programa Porteira Velha. Forte abraço, é Marquinho Brito, de Santa Adélia. Pois assim, boa tarde, Hélio. Manda um abraço pra nós aqui em Santa Adélia, a turma do Marquinhos do Brito, a sua esposa Fabiana e os filhos Léo Brito e o Lucas Brito. Pediu a música Tião Carreiro e o Pardinho, Amargurado. Eita, a música é boa, hein? Tião Carreiro e Pardinho canta muito. E atendendo lá de Taquaritinga, Maria Rosa. Alô, Taquaritinga! Como é que tá aí em Taquaritinga, Maria Rosa? Tá frio ou está tranquilo? Ela pediu a música Dois Passarinhos. Quem canta? Alan e Aladim.

22 minutos. E vai dando, hein? Vai dando Inglaterra, ó. Segundo tempo já, 60 minutos jogado de futebol. Inglaterra na frente da Argentina. Agora sim, dois passarinhos.

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5: 17 horas e 32 minutos, 71 minutos.

minutos jogados, já estamos no segundo tempo, é Inglaterra 1, Argentina 0. Então vai dando aí a Inglaterra, se permanecer assim, a Inglaterra vai jogar com a Espanha no domingão às 16 horas para definir quem será o campeão da Copa do Mundo. Ou primeiro ou segundo lugar, se permanecer assim, Inglaterra ou Espanha, tá bom? O programa Porteira Velha, quero mandar um forte abração para o Claudenir Maia, aí do Alvorada, o Maião. Fala, Maião, aquele abraço. Sua esposa Maria e todos que estão curtindo aí o programa Porteira Velha, Dama de Vermelho, do Duca e Dalvan, na Nova Cultura FM 90.1. Itália, Inglaterra.

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2: Dezessete horas e 36 minutos, é o programa Porteira Velha. 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Essas empresas junto com o programa Porteira Velha, chamando ouvinte para participar comigo. Cadê? Ah, tá aqui, ó. Donizete Leite. Boa tarde, Donizete.
3: Boa tarde, meu amigo Hélio.
2: Tudo bem?
3: Hélio, toca pra nós aí. Mato Grosso e Matias, Galileu.
2: Galileu.
3: Quer receber minha esposa Toninha.
2: Quem mais?
3: Pro João Paulo Feliciano.
2: É.
3: Pro Pé de Pato, pro Banana, pro Preguinho, pro Zé Luiz Ipolo, pra Dona Eliana Mara. Pro Zé Inácio lá do Cid Momed. Pro Ney Barbizan. O Dilmaru, para você, para todos que estão curtindo esse programa maravilhoso. Um abraço, meu amigo.
2: Falou, Donizete, aquele abração. Donizete Leite pediu a música O Galileu, Mato Grosso e Matias. Também quero mandar um forte abração, curtindo o programa. A Isilda aí no Jardim Centenário, a sua irmã, a Nadir no São Cristóvão. Alô, Nadir, aí do São Cristóvão, aquele abração. Pedro Bento e Zé da Estrada, Cochinilho.

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1: 17 horas e 45 minutos, já jogado 84 minutos, vai dando Inglaterra 1, Argentina 0, meu amigo.
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1: 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Viu?
2: 17 horas e 44 minutos. E deu empate, tá dando empate. A Argentina fez um gol agora aos 40, não. Deixa eu ver aqui. Aos 85 minutos. Ei, ai, ai, ai, ai.
3: Não.

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O gigante da construção em Monte Alto, Dino Franco e Moraí, Retrato de Minha Infância.

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1: 17 horas e 52 minutos é o programa Porteira Velha aqui na Nova Cultura FM em 90.1. 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Música.

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1: 17 horas e 56 minutos. E a Argentina vira, hein? Tá vencendo a Inglaterra por 2-1. Tava perdendo de 1, empatou e virou a jogada, filho. Se ficar assim, ela vai encarar a Espanha no domingão. Mas como a Argentina é, hein? Bom, vamos lá. Mais notícias sobre esporte às 18 horas e 15 minutos com Kleber Moreira e o programa Porteira Velha, a gentileza das seguintes empresas: Barbizan da Construção, Banana Locações, Serralheria Moreira 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E vamos embora então, nesta quarta-feira o programa Porteira Velha encerrou rapidinho hoje, mas como passa rápido, né? Não dá nem tempo de mandar aqueles abraços todos especial, mas assim terminamos. Eu volto amanhã a partir das 16 horas com o programa Porteira Velha. Fiquem todos com Deus e aquele abraço. Minha última música é Lua Santa, Ronaldo Viola e João Carvalho. Tenham todos uma boa noite.

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3: 6 horas, Ave Maria.
4: Em nome do Pai, e do Filho, e do Espírito Santo.
3: Amém.
4: O anjo do Senhor anunciou a Maria.
3: E ela concebeu do Espírito Santo.
4: Ave Maria, cheia de graça, o Senhor é convosco. Bendita sois vós entre as mulheres, e bendito é o fruto do vosso ventre, Jesus.
3: Santa Maria, Mãe de Deus, rogai por nós, pecadores, agora e na hora da nossa morte. Amém.
4: Eis aqui a serva do Senhor.
3: Faça-se em mim, segundo a vossa palavra.
4: Ave Maria, cheia de graça, o Senhor é convosco. Bendita sois vós entre as mulheres, e bendito é o fruto do vosso ventre, Jesus.
3: Santa Maria, Mãe de Deus, rogai por nós, pecadores, agora e na hora da nossa morte. Amém.
4: E o Verbo de Deus se fez carne
3: e habitou entre nós.
4: Ave Maria, cheia de graça, o Senhor é convosco. Bendita sois vós entre as mulheres, e bendito é o fruto do vosso ventre, Jesus.
3: Santa Maria, Mãe de Deus, rogai por nós, pecadores, agora e na hora da nossa morte. Amém.
4: Rogai por nós, Santa Mãe de Deus,
3: para que sejamos dignos das promessas de Cristo.
4: Oremos. Infundi, Senhor, como vos pedimos, a vossa graça em nossos corações, para que nós, que pelo anúncio do anjo conhecemos a encarnação de Jesus Cristo, vosso Filho, pela sua paixão e morte de cruz, cheguemos à glória da ressurreição. Por Cristo, Senhor nosso.
3: Amém. Santo anjo do Senhor, meu zeloso e guardador, se a ti me confiou, a piedade divina sempre me rege, me guarda, governa e ilumina. Amém.
4: Que as almas dos fiéis defuntos,
3: pela misericórdia de Deus, descansem em paz. Amém. Amém. Ouçamos agora a proclamação do Evangelho e a reflexão com o seminarista Gustavo Lopes.
4: O Senhor esteja convosco.
3: Ele está no meio de nós.
4: Proclamação do Evangelho de Jesus Cristo segundo Mateus.
3: Glória a vós, Senhor.
4: Naquele tempo, Jesus pôs-se a dizer: Eu te louvo, ó Pai, Senhor do céu e da terra, porque escondestes estas coisas aos sábios e entendidos e as revelastes aos pequeninos. Sim, Pai, porque assim foi do teu agrado. Tudo me foi entregue por meu Pai, e ninguém conhece o Filho senão o Pai, e ninguém conhece o Pai senão o Filho e aquele a quem o Filho o quiser revelar. Palavra da salvação.
3: Glória a vós, Senhor.
4: Meus amados irmãos e irmãs, no Evangelho de hoje, Jesus eleva uma oração de louvor ao Pai. Eu te louvo, ó Pai, Senhor do céu e da terra, porque escondeste estas coisas aos sábios e entendidos e as revelastes aos pequeninos. À primeira vista desta passagem, pode parecer que Jesus está condenando o estudo e a própria inteligência humana, mas não é isso. O Senhor não critica a sabedoria, ele critica a autossuficiência de quem acredita que pode compreender tudo sem Deus. Os ditos sábios e entendidos, de que fala o Evangelho, são aqueles que se fecham em si mesmos, confiando apenas em seus próprios raciocínios. Já os pequeninos são os humildes, aqueles que reconhecem sua necessidade de Deus e se colocam diante dele com o coração aberto. A humildade é a porta da fé. Muitas vezes uma pessoa simples, que reza com sinceridade e procura viver os mandamentos, compreende mais profundamente os mistérios de Deus do que alguém cheio de conhecimentos, mas sem a abertura para a graça. Jesus continua dizendo: Ninguém conhece o Filho senão o Pai, e ninguém conhece o Pai senão o Filho e aquele a quem o Filho quiser revelar. Aqui está uma verdade central da nossa fé. Deus não é uma realidade que descobrimos apenas pelo esforço humano. É Deus mesmo quem toma a iniciativa de se revelar. Conhecemos o Pai porque Cristo veio ao nosso encontro. Toda a nossa vida cristã consiste em entrar cada vez mais nessa amizade com Jesus, que nos conduz ao coração do Pai. Este Evangelho é um convite especial à humildade. Quanto mais reconhecemos nossa pequenez diante de Deus, mais espaço damos para que Ele nos ensine. Os santos foram grandes, não porque confiavam em si mesmos, mas porque confiavam inteiramente no Senhor. Possamos e peçamos hoje a graça de um coração simples, dócil e humilde, capaz de acolher a verdade de Deus, sem orgulho nem pretensão. E que diante deste Evangelho possamos do fundo do nosso coração rezar: Senhor Jesus, livrai-me da soberba que fecha o coração à vossa graça. Fazei-me pequeno diante do Senhor, para que eu possa cada vez mais conhecer o Pai e viver como um verdadeiro filho. Amém.
3: Amém. Atenção para os avisos paroquiais da Basílica Menor do Senhor Bom Jesus, de 13 a 17 de julho, está acontecendo na Igreja São Judas Tadeu, às 19h30, Semana de Espiritualidade da Renovação Carismática Católica. Durante esta semana está sendo realizado na Basílica a limpeza dos altares. Portanto, fica canceladas as missas das 7 da manhã, a exposição do Santíssimo e o atendimento, bem como a Missa da Misericórdia. O expediente na secretaria segue normal. Hoje, quarta-feira, 15 de julho, logo mais às 19h30, terceiro dia do Tríduo de Nossa Senhora do Carmo, em Anhumas, e em seguida, quermesse. Amanhã, quinta-feira, 16 de julho, dia de Nossa Senhora do Carmo. A igreja ficará aberta para visitação das 8 às 15. Às 16, missa solene em louvor a Nossa Senhora do Carmo, seguida de procissão e quermesse. Na sexta-feira, 17 de julho, às 19h30, reza do terço na igreja Nossa Senhora do Carmo, em Anhumas. Em seguida, quermesse. No sábado, dia 18 de julho, às 19h30, missa na igreja Nossa Senhora do Carmo, em Anhumas. Em seguida, quermesse. No domingo, dia 19 de julho, às 11h, missa sertaneja na igreja Nossa Senhora do Carmo. Em seguida, quermesse. Os coordenadores e auxiliares de setor podem retirar a lista para arrecadação de prendas para a festa do Senhor Bom Jesus. As barracas das porções e batata assada estão precisando de voluntários. Agora, da Paróquia Santuário Diocesano, Nossa Senhora do Rosário de Fátima. Amanhã, quinta-feira, 16 de julho, dia de Nossa Senhora do Carmo. Por virtude do dia de Nossa Senhora do Carmo, não teremos a missa no santuário. Maria passa na frente. Dediquemos esse dia à padroeira diocesana. A missa será às 19h, na Catedral de Jaboticabal. No sábado, 18 de julho, às 18h, missa na Capela do Divino Pai Eterno, no bairro Vera Cruz. Às 19h15, missa na Capela de São João Batista, bairro Jardim Erina. Caros irmãos e irmãs, encerrando este momento, rezemos pelas nossas famílias, especialmente pelas crianças, pelos idosos e pelos enfermos. Rezemos pelos aniversariantes deste dia e também pelos agonizantes e por quem precisa receber alguma graça urgente. Que por intercessão da Virgem Maria, o Senhor Bom Jesus abençoe a todos. Estivemos reunidos e continuaremos unidos, em nome do Pai, do Filho, do Espírito Santo.
4: Amém.
3: Com vosso Divino Filho, abençoa-nos, ó Virgem Maria. Boa noite a todos.
4: Boa noite.

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5: Muito boa noite, desportistas. Hoje, quarta-feira, dia 15 de julho. Muito obrigado, Deus, por mais essa jornada esportiva aqui pela Nova Cultura 90.1. Um beijão no seu coração, boa noite especial para você, né? Sistema Cultura de Comunicação, que está aí do outro lado com o seu radinho nas redes sociais. Grande abraço, Hélio de Pontes, nosso parceirão aqui do Cultura nos Esportes. E João Moreira Neto, Big Joe. Boa noite, João.
6: Boa noite, Hélio. E boa noite a todos os ouvintes.
5: Gente. Realmente, eu vou falar o quê, cara? Eu vou falar a verdade pra vocês. A Inglaterra abriu mão de jogar. O primeiro tempo da Argentina foi excelente. Não deixou a Inglaterra jogar. No primeiro tempo, a Argentina não deixou a Inglaterra jogar. Dominou o jogo. Teve poucas chances, mas a Inglaterra também não teve nenhuma chance. A Argentina jogou muito melhor, fez o melhor primeiro tempo dela de todos os jogos até hoje. E no segundo tempo, cara, num contra-ataque, que é a arma mortal, né? E o Big Joe vai comentar isso aí, da Inglaterra e de todos os times que jogam contra a Argentina, foi lá e fez o gol. Cara, mas que impressionante falar pra vocês. A Inglaterra fez o gol e recuou o time inteiro por 40 minutos. Abriu mão de jogar, acreditando que a defesa, que o sistema defensivo e o Pickford fosse garantir 1-0, cara. Não consegue, porque a Argentina tem um grande diferencial de todos os outros times da Copa, de todos os times do mundo. Não sei se é contra a Espanha também, vai ser assim, domingo. Mas eles não desistem, eles têm raça, eles honram a camisa. É triste falar isso, mas eles honram, eles não desistem, cara. Só deu Argentina, Argentina, Argentina, Argentina. Amor da vida falava, vai levar o gol. O João Neto falava, vai levar o gol. Vai levar o gol, cara. Quando você abre mão de jogar, você vai levar o gol. A Inglaterra não fez uma jogada no segundo tempo. E Argentina, Argentina. O Pickford fez pelo menos 4 defesas ali sensacionais. Fora o que a Argentina errou. E aí não teve jeito. Empatou o jogo. Aí nós falamos, vai pra cima. Não foi. Continuou atrás. E aí levou a virada, cara. Mérito, é muito triste falar isso, mas mérito total da Argentina. Jogou demais, infelizmente. A Inglaterra foi uma porcaria, como foi a França. Os grandes nomes da Inglaterra sumiram, como sumiram os grandes nomes da França. O Zil, como é que é o nome dele lá?
6: O Olise.
5: Olise, Mbappé, Dembélé e todos os outros sumiram. Na Inglaterra, cara, o Harry Kane sumiu. Como é que chama o 10 lá mesmo?
6: O Jude Bellingham.
5: O Bellingham sumiu. Todos. O melhor jogador da Inglaterra foi o goleiro, Pickford. E aí a Argentina com méritos demais na final. E agora, cara, mas tá difícil, viu? Porque torcemos pro Brasil, o Brasil caiu pra Noruega. Torci pra Cabo Verde, caiu pra Argentina. Torci pro Egito, caiu pra Argentina. Torci pra França, caiu pra Espanha. Torci pra Suíça, caiu pra Argentina. Torci pra Inglaterra, caiu pra Argentina. Cara, vamos torcer pra Argentina domingo pra ver se a Argentina perde da Espanha. João Neto de Deus, velho.
6: Pra mim, dormir. Essa classificação da Argentina até a final é triste. Ver a Argentina sendo campeã não é só triste pra mim aqui, torcedor brasileiro. Mas pra mim é triste como um amante do futebol. A Argentina vem jogando, né? Como amante do esporte, como desportistas, eles estão muito bem. Porque o esporte é isso. É amar o que você faz, é dar a raça dentro de campo, é amar. Mas pro futebolista, aquele cara que conhece futebol, que olha futebol e que vê a Argentina jogando, chora. Porque a Argentina veio trazendo desde a fase de grupos jogos fáceis, e mesmo nesses jogos fáceis sofrendo por falta de técnica individual dos jogadores e falta de tática. Falta de tática, era um time fraco, um time que progredia de maneira errada, que no final do jogo achava bolas com muita sorte e com aquela ajudinha de uma mão amiga em alguns jogos. Contra até Cabo Verde tiveram lances estranhos, mas
5: contra o Egito também
6: virou de maneira legal. Contra o Egito foi mais
5: foi
6: diferente.
5: Foi roubado.
6: Contra o Egito foi mais estranho, mas foi tudo roubado. Bem. A Argentina vem fazendo um jogo que todas as bolas passam pelo Messi, porque todo o resto da seleção é horrorosa. É uma seleção fraca. Uma seleção de jogadores de segunda prateleira. E nada tirei isso da minha cabeça. Só que, vamos lá. Pra mim, até agora, esse jogo foi o que a Argentina mais jogou tranquila. Não foi não foi pra mim, nossa, que jogo lindo da Argentina hoje. Não. A Argentina ganhou hoje por demérito, por burrice, por medo do Tuchel. Tuchel, técnico da Inglaterra, hoje decidiu que Jude Bellingham não poderia fazer o corredor. Você não viu ele fazendo corredor nenhuma das vezes.
5: Nenhuma vez.
6: Que é uma das especialidades dele, fazer o corredor. Todas as vezes que ele fez o corredor, ele foi fechado por 3, porque ninguém podia acompanhar ele. Harry Kane não estava jogando de 9, estava jogando de 10, recuado como meio atacante.
5: Exatamente.
6: Sendo que não é a função dele.
5: Na hora do gol, você ficou procurando ele.
6: Eu procurei o Harry Kane, ele estava no meio de campo.
5: Lá no círculo central.
6: Então, a gente viu um Harry Kane que jogou atrás, que era para trabalhar essa bola, sendo que o Harry Kane não trabalha essa bola dessa maneira. Ele pode fazer um pivô, mas ele é um 9. Ele não é um falso 9. Ele é um 9.
5: Não, ele é um 9 autêntico.
6: Colocaram ele para falso 9. Ele não é um falso 9.
5: Não, ele é 9.
6: E aí, e outra maluquice, que foi essa retranca absurda de um time que não sabe defender. Um time que consegue ter...
5: Que absurdo.
6: Tem facilidade com bolas aéreas. Mas é aquilo. Deus perdoa, Deus deixa uma, duas, três. Na primeira eles conseguiram tirar de cabeça, na segunda eles tiraram de cabeça, na terceira o Pickford pegou, na quarta foi gol. Então, cara,
5: Pickford pegou
6: umas quatro bolas.
5: Duas de cabeça, ou
6: uma na trave, uma pra fora. O Pickford fez um jogaço, pra mim, superior player of the match. Né, que muitos vão dar pro Messi, porque isso, porque aquilo. Fez o último cruzamento ali, eu nem percebi que tinha sido ele na hora do gol, porque eu não olho pro Messi no jogo, eu olho pra seleção inteira, e aí a gente percebe que o Messi é o jogador de mais habilidade, e isso é indiscutível.
5: Não, sim.
6: É o cara do time, e o time só tá dando certo porque toda bola e toda jogada passa por ele, porque o resto da seleção, cara, era uma seleção que era pra ter caído lá nas 16 avos de final pra Cabo Verde. Cara,
5: depois era pra ter caído pro Egito, que contra o Egito foi roubado.
6: Foi roubado.
5: Dois gols do Egito.
6: Aquele pênalti era de legítimo
5: gol
6: do Salah.
5: Foi roubado e o pênalti foi em cima do Salah.
6: Porque é o mesmo caso, né? Se você não deu o gol, você devia ter dado o pênalti. Então, mas tudo bem.
5: Hoje o árbitro foi bem.
6: Deu muito
5: mais amarelo pra Argentina do que contra o Bellingham. Duas vezes os caras impediram um contra-ataque que ele ia sair no corredor central ali. Que você chama de corredor, ele ia sair ali no contra-ataque, e aí pararam ele e levaram dois amarelos, então o árbitro foi bem hoje.
6: E aí, esse fenômeno que ocorre com a Argentina, ocorreu com com a Inglaterra, ocorreu com a França, isso. E ocorreu com o Brasil.
5: Com o Brasil.
6: É o mesmo problema.
5: Mas é o fenômeno de treinador europeu, que é igual o time da Itália joga hoje, que é igual a maioria dos times europeus joga hoje. Faz o gol e joga tudo atrás. O Brasil deu a bola pra Noruega. Perdeu pra ele mesmo. A França não perdeu pra Espanha, ela perdeu pra França. Os jogadores da França sumiram. E hoje a Inglaterra perdeu pra Inglaterra, cara.
6: O fenômeno é muito parecido, principalmente da Inglaterra com o Brasil. São dois times que jogam numa formação que eles não estão acostumados. A Inglaterra retrancando e o Brasil fazendo uma progressão de ataque porca. Progressão de ataque com passe sem individualismo. Passe, passe, passe. Olha aqui que bonitinho o tic-tac espanhol. Olha aqui que bonitinho o tic-tac italiano. Não é assim. O Brasil joga com individualismo. O Brasil é individual.
5: É um contra um,
6: cara. É um contra um. Chama num contra um e corta pro meio. Só cortando pro fundo, pro fundo, pro fundo. Isso não é futebol brasileiro. E aí aconteceu a mesma coisa. Futebol inglês é bola rápida. E não teve uma bola rápida.
5: Nenhuma.
6: A única bola rápida foi gol.
5: Qual que é a jogada mais forte da Argentina? A bola saiu do Messi em cruzamento e os caras fazem gol.
6: Chuveirinho
5: o
6: do Palmeiras.
5: Cara que fez o gol hoje, ele fez 3 gols já.
6: É, só assim.
5: Porque é lá, o Messi coloca lá no escanteio ou nos cruzamentos. Mas, cara, o espaço que a Inglaterra tava dando, mesmo jogando atrás, pra Argentina jogar era muito grande. Ele estava marcando numa distância de 10 metros, João. O cara que faz o gol, ele tem mais espaço do que o Haaland que o Brasil deu. O Brasil fechou mais a porta pro Haaland do que a Inglaterra fechou pro cara que fez o segundo gol, cara.
6: Nada explica pra mim, nada explica o que o Tuchel fez hoje. O Tuchel simplesmente decidiu que tava tudo bem em fechar todo mundo dentro da área. 11 jogadores dentro da área.
5: Marca alto, sai a primeira linha. Marca mais no meio da entre a área e o meio campo, marca no meio. E a segunda linha marca aqui, mais perto da área. Mas você tem que marcar uma marcação mais alta. Ele marcou tudo lá atrás,
6: porque
5: cara. Ele deu espaço pra Argentina jogar.
6: Eu entendo você não querer trabalhar a bola na área da Argentina, porque é complicado realmente. É um time que busca muito essa bola rápida.
5: A Argentina só faz gol no contra-ataque, como você mesmo falou.
6: É, na Argentina você só faz gol no contra-ataque. Eu entendo você não querer trabalhar.
5: Tocando bola ali.
6: Só que você precisa ter essa bola. Ter na bola é ter o controle do jogo. Quando você dá a bola pro seu adversário achando que você vai ter o controle na defesa, você não vai ter o controle na defesa. Principalmente se você não tem essa marcação alta. Por quê? Vamos falar a verdade.
5: Eu não me conformava de ver o espaço que a Argentina tinha pra trabalhar. O Messi mudava de lado, Big Joe. A Argentina tinha pra trabalhar. O Messi mudava de lado, Big Joe.

0: essa progressão, não. Essa garra que a Suíça teve. Essa vontade de pegar a bola. A Inglaterra não teve vontade de ter a bola. E
1: Cabo
0: isso...
1: Verde jogou muito mais que a Inglaterra, velho.
0: Isso foi instrução do Tuchel.
1: O Egito jogou muito mais que a Inglaterra.
0: Isso foi instrução total do Tuchel. A gente percebia o Tuchel tranquilo, porque via que a Inglaterra tava jogando como ele queria. Só que, cara, desculpa. O Tuchel, que é um cara maluco, jogando, pedindo pra jogar desse jeito e manuseando o time desse jeito, pra mim não existe. Porque o Tuchel é aquele tipo de cara que, faltando... Ih, outra coisa bizarra. Faltando 3 minutos pra acabar o jogo, ele coloca o Rashford e o Tony.
1: Ele demorou 3 minutos pra substituir depois do gol.
0: É.
1: Era 9 minutos de acréscimo, ele pôs os caras com 6 minutos de acréscimo.
0: Ele
1: já
0: vai me colocar o Rashford no final do jogo e que pra mim não faz sentido. O Rashford é um ponta muito veloz, um cara que consegue em um segundo você piscou, o Rashford já tá lá no ataque esperando alguém dentro da área pra ele poder cruzar ou até cortar pra dentro e bater. A gente viu o Rashford jogando assim no Manchester United. Então, cara, desculpa, eu vejo uma Inglaterra aí que não quis jogar. Não vejo uma Argentina bizarra, vejo uma Argentina que, se tivesse pego um adversário um pouco mais forte no começo da competição, vendo que os times não arregam pra ela, né, que um time que não encolhesse pra ela, como a própria França não encolhe, né, porque no jogo contra a Espanha, pra mim, não encolheu, não encolheu, simplesmente não conseguiu jogar, né, chegava no ataque, a bola parava. Então, que pra mim é uma coisa muito boa da Espanha agora contra a Argentina, que é um time que sabe defender e sabe jogar no contra-ataque.
1: Cara, eu vou falar uma coisa de coração pra você. Depois de ver a Inglaterra jogar, eu não duvido que está acontecendo a mesma coisa que aconteceu em 2014. Eu não duvido. Eu não duvido que já está tudo certo, que ó, vocês deixam esse time ser campeão, porque daqui 4 anos vai ser você, daqui 8 anos vai ser você. Tudo certo, tudo arranjado. Sabe o que vai mostrar que não tá? O jogo de domingo. Se a Espanha jogar como vem jogando, porque a Espanha, como o João Neto está falando, tem qualidade, sabe trabalhar a bola, tem grandes jogadores. O Cucurella é um carrapato, é um cara chato, é um cara que marca, é um cara que briga, é um cara que luta por toda a bola. Então, se a Espanha jogar... Não, beleza. Aí a Argentina foi campeã com a Espanha jogando... Beleza, mas se a Espanha jogar como a Inglaterra jogou hoje, abrir mão do jogo ou fazer um gol e jogar atrás, nós vamos ver domingo se essa Copa tá vendida ou se essa Copa não tá vendida. Se for pau a pau, se for um jogo leal, ah, faz um, toma outro e vai pra cima, um jogo, sabe, que a Espanha tem muita qualidade, a Espanha pôs a França no bolso. Agora vamos ver se vai jogar domingo, porque 2014 a Copa tava vendida. Quando a França foi campeã, a Copa estava vendida para a França. Então, cara, eu falo de coração para vocês. E vocês que são mais velhos sabem do que eu estou falando. Sabe que o Roberto Carlos deu sinal para entregar aquele gol, que foi 1-0 para a França. O 7-1 contra a Alemanha foi porque o Brasil sabia que tinha que perder. E aí perderam o tesão de jogar, perderam a vontade de jogar. E aí foi aquele massacre, a Alemanha só não fez mais, porque ficou com dó, porque senão teria sido 18-1. 18, né, pai? E aí nós vamos ver domingo. Se a Espanha jogar o que joga, se for um jogo leal, se for um jogo, uma luta dentro de campo ali, todo mundo tal, aí beleza. Aí a Argentina ganhou dentro de campo, nesse jogo de domingo, beleza. Agora, se a Espanha jogar como a Inglaterra jogou hoje, é porque já tá tudo armado, a FIFA foi lá, ó, jeito aqui, que depois vocês ganham, tal, não sei o quê. Pode escrever o que eu tô te falando, que tem um monte disso. Em 78 tem jogador aí falando que a Argentina pagou pra esse time que ele tá falando perder. Quando a Argentina foi campeã em cima da Inglaterra, que eu não lembro que ano que foi, gol de mão do Maradona, o goleiro
0: 86,
1: era...
0: 86, eu acho.
1: 86, não lembro que ano. O Maradona tem 1,5 m de altura. O goleiro tinha 1,90 m, o tamanho do João Neto. E aí o Maradona sobe de mão, mas a mão dele não tá perto da cabeça. A mão dele tá aqui em cima. E ele bate com a mão na bola aqui, essa parte aqui da mão, na bola e faz o gol. E todo mundo viu. E teve replay. E não aconteceu nada. E foi gão, a mão de Deus. Eles usam até hoje, o Maradona falava.
0: Mão de Deus.
1: É. E foi um gol irregular que deu o título pra Argentina, cara. Então, tem coisa.

0: aqui já está no esquema. Vamos ver como a Espanha vai jogar. Hoje foi total mérito da Argentina, mas a Inglaterra não jogou. A Inglaterra perdeu para ela mesmo. Ela perdeu, os jogadores importantes da Inglaterra sumiram, o técnico... Como que um time faz o gol e vai inteirinho para trás e fica o segundo tempo inteiro defendendo, velho? A única jogada que os caras têm é Messi cruzando na área e os caras fazendo gol de cabeça. O primeiro foi assim. O segundo, os caras tinham 200 metros para jogar, o cara bateu, o goleiro não alcançou, a bola foi cruzada, sem chance, não tinha como ele defender. E é um bom goleiro, numa boa envergadura, de uma boa impulsão. E aí ganhou. Mas ganhou porque a Inglaterra não quis jogar. Vamos ver, Big Joe, se a Espanha vai querer jogar.
1: É isso que eu falei, cara. Eu não vi ainda, nada me convenceu ainda, e vai ser triste, tá? Vai ser muito triste de ver uma Argentina campeã. Vai ser uma facada no futebol. E em contrapartida, em contraste imenso com a última Copa, que foi uma Argentina que levou a raça junto da técnica. Era uma Argentina que sabia tocar a bola, era uma Argentina que conseguia chegar rápido ali no, na área do adversário e fazer gol, era uma Argentina que não desistia, como não desiste agora, mas tinha técnica envolvida, tinha tática, era muito bem jogado, era um futebol muito bem jogado, inclusive foi mais bem jogado que a França em toda a Copa. Mas esse ano, cara, vai ser triste. Vai ser triste ver a Argentina campeã. Vai ser pelo mal dos deuses do futebol. Não vai ser pelos deuses do futebol, né? Vai ser muito, muito, muito triste. Mas a gente vai ver ainda. Eu acho que a Espanha faz um bom jogo. A gente vai ver um bom jogo, né? Um jogo de muita tática amiga, né? Tática que não conflita. Então, a Argentina atacando e a Espanha recebendo, tranquila, esperando essa bola chegar para poder desarmar, para poder fazer o contra-ataque. As táticas se abraçam. Tudo tem para ser um jogo que as táticas se abraçam.
0: É isso aí. Gente, vamos agradecer o nosso pessoal, vamos agradecer todo mundo que está conosco, nossos patrocinadores, nossos parceiros, que estamos aqui toda noite no Cultura nos Esportes com eles, tá bom? Sai daí não, que a gente volta já.
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2: Já estamos de volta hoje, quarta-feira, dia 15 de julho. Muita tristeza pra gente torcer pra Inglaterra e vem torcendo contra a Argentina em todos esses jogos aí, mas vamos continuar. Domingo seremos Espanha, né? E vamos ver aí se a Espanha consegue barrar os caras. Mas vamos aguardar. Sei não, pra mim já tá escrito, já tá, a Argentina é campeã e já tá tudo certo, a Espanha vai, sei lá, não sei. Vamos aguardar aí, vamos seguir, porque é assim que a banda toca e...
3: É aquilo, cara, a França era muito mais time, mas se temos Argentina e Espanha na final, é torcer pra Espanha e, como eu falei, as táticas se abraçam. Tudo promete um jogo bonito de se assistir, um jogo muito legal de se assistir, porque a Espanha teve uma campanha muito parecida, inclusive, com a da Argentina. Começando a Copa muito mal, né? Medonho de mal, e crescendo conforme os jogos iam passando, né? Crescia, conseguia, né, dar aquele increase em todo o time, o técnico ia colocando o pé no chão. Tem uma tática muito bem definida, tem um estilo de jogo. Né, e a mesma Cabo Verde, que conseguiu meter 2 na Argentina, não conseguiu fazer nenhum na Espanha, com a Espanha liderando o jogo. O que a Espanha peca, pra mim, ao meu ver, é a finalização. No último jogo com a França, as chances deles foram bem aproveitadas, né? Não teve muitas chances, mas essas chances foram bem aproveitadas. 2-0, jogo justo. Não é passeio, mas é um jogo justo. A gente tem que ver.
2: A Espanha, inclusive, se eu tiver enganado, depois você me corrige. É a única seleção que não levou nenhum gol nessa Copa.
3: Não levou nenhum gol. 7 jogos sem levar nenhum gol.
2: Não levou nenhum gol, porque foi 2-0 contra a França. E a Espanha vem vencendo 1-0 e tal. E nenhum gol eles levaram.
3: É o maior recorde da história. Tinha sido já com 6 gols. Com 6 jogos sem tomar gol em Copa do Mundo. Agora 7 jogos sem tomar gol em Copa do Mundo. Nenhum gol na Copa do Mundo até agora.
2: Vamos torcer pra não tomar nenhum gol domingo.
3: Pra terminar 8 jogos. E aí é imbatível, né? Ninguém nunca vai bater esse recorde. Esperar que eles façam 8 jogos sem tomar gol. O problema é se não tomar e não fizer também. Porque se for pros pênaltis, eu não sei se a Espanha segura. Se for pros pênaltis, então, o Dibu Martínez é um bom pegador de pênalti.
2: O goleiro da Argentina é muito bom.
3: É, o Emiliano Martínez é um ótimo pegador de pênalti.
2: E pra mim, os caras da Argentina batem muito bem. Você vê como eles têm qualidade.
3: Eles batem seguros.
2: Bater de fora da área, sabe? Cara, ir pros pênaltis é complicado.
3: E, inclusive, você falou agora de bater fora da área, que é uma marca muito forte da Argentina. Todos os gols até agora que a gente viu ou foram de cabeça ou foram de batida fora da área. Por quê? Porque a Argentina, como eu falei, não consegue infiltrar a defesa adversária.
2: Porque não tem qualidade.
3: Eles não sabem infiltrar.
2: Eles não sabem fazer 1-2.
3: E
2: eles
3: todas as defesas adversárias até agora arregaram e se infiltraram ali. Os 11 jogadores estão dentro daquele quadradinho. Do quadradinho que a gente chama de grande área.
2: Na hora do gol é um escanteio. Aí tem 9 jogadores da Inglaterra dentro da área. Aí o bate, o escanteio e tal, aí a bola volta pro Messi. O Messi tá livre, cara.
3: Porque
2: aí
3: tem
2: o Messi
3: 11 jogadores assim acumulados.
2: O Messi tá livre na direita. Aí sai 2 pra marcar o Messi e ele passa pro cara que tá livre com mais de 10 metros de distância pro cara que tá dentro da área. Aí a Inglaterra vai sair, mas não dá tempo. O cara bate muito bem batida a bola, meia altura, 1,5 metros no canto. Ela bate lá onde faz o L da rede lá, do lado direito do goleiro. Mas olha o espaço que ele tem. Então tá todo mundo dentro da área. E o Messi sozinho pra passar pra quem ele quisesse. Ele passa e o cara faz o gol.
3: É, aí o Lautaro Martínez, que é conhecido por isso. Então, cara, vou falar de novo, reforçar. Se a Espanha quiser, ela dá um tapa na cara da Argentina. É menos time pra mim que a França? É. Mas a França pipocou, a gente não tem mais o que falar de França. A Espanha é muito mais time que a Argentina, defensivamente, ofensivamente. O único problema da Espanha é que Lamine Yamal não é Lionel Messi. É, que é algo que todo mundo fala, que Lamine Yamal é o novo Messi. Não é. Não vai ser.
2: Lamine
3: vai demorar
2: Yamal,
3: muito pra gente ter outro Messi.
2: Lamine Yamal até tem qualidade e tal, mas pra mim, Estevão joga muito mais que o Lamine Yamal.
3: Sim,
2: o pra só mim, não Lamine tem Yamal a mesma não... mídia em cima dele. O Lamine Yamal é um bom jogador. Não é ruim, não, gente. É bom. Mas o Estevão, pra mim, tá acima dele. O Endrick, não. O Endrick é bom, é veloz e tal, mas falta personalidade. O Estevão, pra mim, está hoje acima do Lamine Yamal. Você vê o Lamine Yamal jogando, ele é um bom jogador. Mas fala pra mim, que jogada que o Lamine Yamal decidiu? Que gol da Espanha foi uma jogada excepcional do Lamine Yamal? Nenhum, ele pega a bola e dá uma corrida pra lá, uma corrida pra cá, ele até faz gol. Mas não é tudo isso, não.
3: É, o Lamine Yamal não é. É um jogador, lógico, jogador novo. Não vai ser decisivo e não vai ser decisivo nesse jogo também. Se a gente for falar de decisão, a gente pode até falar de Nico Williams, mas não vai falar de Lamine Yamal. Nico Williams está mais próximo de decidir esse jogo do que o próprio Lamine Yamal.
2: É, vamos ver o que vai acontecer domingo e vamos aguardar, vamos esperar. Sabe uma coisa que me chamou a atenção, Big Joe, nessa Copa do Mundo? E todos os que estão aí com a gente, quero aproveitar para mandar um abraço pro Rodrigo. Rodrigo, obrigado, viu, pelo carinho. Chope Boreal, um abração para vocês. Obrigado aí pelo carinho, pela amizade. 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Um abração, beijão no coração. Gente, o que me chamou a atenção aí é que o Kanté, cara que tá com 35 anos, será que ele tava lesionado, João? Será que teve algum problema, ou problema de disciplina, ou alguma coisa? Ou foi pra Copa só pra ir? Porque em nenhum jogo a França se despediu da Copa do Mundo sem o Kanté ter jogado um minuto. E é um jogador importante, é um jogador que poderia ter jogado nesse jogo contra a Espanha, algum jogo, mas nem na fase de grupos, nem agora que precisou contra a Espanha, o técnico francês não colocou o Kanté um minuto em campo. Você tem alguma explicação para isso?
3: É, problema de disciplina eu acho muito difícil. O Kanté é um moleque muito tranquilo.
2: É um cara sensacional.
3: É um cara muito tranquilo, um cara que sempre transbordou humildade, transbordou paciência, transbordou educação. Então eu acho muito difícil realmente. Mas falaram muito de problema de bastidor do elenco. Porque ele não se mistura muito, ele não fala muito. Eu acho que foi o Pogba. Eu lembro que jogador que comentou disso. O Kanté, cara, é um cara que você... Se você deixar ele no canto dele, não vai vir falar com você.
2: Mas o Endrick também era assim. Os caras que foram lá e buscaram ele, pá. Que ele não interage também.
3: O Kanté é um cara que, se estiver no canto, você não vai falar com ele, ele não vai falar com você. Mas se você sentar lá pra conversar com ele, eles falam que é o cara que mais tem história pra contar. Até porque é aquilo que a gente falava. Um ano antes dele ser campeão da Copa do Mundo, ele tava catando lixo na França. Catando lixo em Paris. Então, catando latinha ali na época da Copa do Mundo, porque dava lucro, porque os bares enchiam, né? Então dava bastante lucro. Cara, eu vejo o problema realmente de bastidor com o elenco. Talvez ele não entrosou muito com essa geração da França. Tem muito cara xarope, o próprio Olise é muito xarope. Às vezes não entrosou com esses caras. E o próprio Pogba, que era muito amigo dele, não estava esse ano, né? Não foi convocado,
2: cara,
3: esse ano,
2: França,
3: não joga mais.
2: O Olise é insuportável, extremamente arrogante. O Dembélé é mais gente boa. É meio zica, mas é gente boa. E o cara lá...
3: O Mbappé é o ditador,
2: né? O ditador que todos os memes, todas as postagens, ele tá vestido de ditador,
3: ditador
2: alemão, né? Ditador alemão. Então, cara, é outro cara insuportável que rebenta qualquer elenco. Então, talvez seja isso aí. Problema de elenco, os caras não deixaram ele jogar.
3: Ele não se encaixou. Porque isso é muito forte nos treinos, né? É, ali nos treinos, se o cara não se destaca, o técnico não põe ele. Então, é isso aí mesmo. Eu vejo isso aí.
2: Beleza. Vamos pro intervalo? Vamos. Mas antes do intervalo, deixa eu falar para você que o São Paulo venceu o Santo André por 4-1. Gols marcados por André Silva, mas é Gustavo Santana 2 e Rian Francisco. É amistoso, viu? Mistoso. Ria Francisco é um moleque aí sensacional. E quem tá contente aí achando que o L vai colocar a foto do Lionel Messi como ele punha antes, ele não vai colocar não, porque não pode, viu? Ele não vai. Esquece, acabou esse negócio aí, não vai não. Vamos agradecer mais uma vez os parceiros que estão com a gente, mandar um abraço aí pro Vado Lavia, pro Leandro Marcucci, o Vado Lavia Varejão, três endereços, Leandro Marcucci Copercitos, né? Abração. Mandar um abraço pro Alfredo e pra Angélica, Ótica Thiago, pro Júlio, meu genro, Ótica Thiago, sempre com a gente. Mandar um abraço pro Nils, da RPL, abração, parmeirense. E mandar um abraço pro Thiago Tintas. Grande abraço pros nossos parceiros aí. Sai daí não, que a gente volta já.
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3: Já estamos de volta hoje, quarta-feira, dia 15 de julho. Grande abraço para todos vocês, muito obrigado pelo carinho da audiência aí. Serjão! Ô Serjão, veteranos do Jake, que jogam lá no campo da Califórnia. Jogam na Nipo hoje. Na Nipo. Porque o Sestari não liberou mais o campo, né? Eles jogavam lá, os veteranos do Jake. O Jake é o Sestari, o Geril era o Lanfred. E aí o Geril, que era ali no Jardim Paulista 2. O Jake, que era lá no campo maravilhoso do Sestari lá. E aí eles foram jogar um tempo na Califórnia. E agora tá jogando lá na Nipo, os veteranos do Jake, que tem o Tio Miro. Ô Tio Miro, São Paulino, grande abraço. Hoje volta a festa Nossa Senhora do Carmo na Yumas, viu? Ô Serjão, obrigado, viu? Muito obrigado, que o Serjão lembrou a gente aqui que a Espanha tomou gol nas quartas de final contra a Bélgica. Foi 2-1 para a Espanha contra a Bélgica. Então, o que a gente falou caiu por terra aqui. Nas quartas de final, a Espanha levou o gol da Bélgica. Valeu, Serjão! Muito obrigado, aquele abraço. Aqui, cadê o Vando Sala? Ei, olha lá, o Vando Sala tá falando. Pode ter certeza, vamos ter que engolir a Argentina campeã. Ô, Vando Sala. Evando Sala, que está conosco lá na Nossa Senhora do Carmo também, na Inhumas, né, a loja do Sala. Pode ter certeza, vamos ter que engolir a Argentina campeã. Ô, Vando, vou falar uma coisa para você, hein, Vando Sala. Rapaz, eu vamos ver como a Espanha vai jogar, mas pra mim, do jeito que a Inglaterra jogou hoje, pra mim essa Copa tá vendida. Vamos ver como a Espanha vai jogar. Se a Espanha jogar e perder no jogo, perder dentro das quatro linhas, mas com raça, com vontade, indo pra cima, né, e perder no futebol, beleza, maravilha. Sair na frente, levar a virada no final, como a Argentina vem fazendo com toda essa raça, sem qualidade técnica, mas muita raça, e aí aproveitando as falhas, né, dos times, e muita raça, muita vontade, muito amor à camisa, beleza. Mas se perder como ganhou da Inglaterra hoje, se a Espanha perder como a Inglaterra perdeu hoje, a Espanha perder como a França perdeu da Espanha, como o Brasil perdeu da Noruega, aí tá vendida.
4: Inclusive, o Gianni Infantino recebeu uma denúncia do COI por violar a política de neutralidade. Né?
3: Porque ele disse que sofreu com a Argentina no último jogo.
4: Então,
3: não nesse, no último jogo.
4: Ele acabou de ser... Eu acabei de ver isso, na verdade. Uma ONG chamada Fair Square, né, que busca o fair play, entrou com uma ação contra ele no COI. O COI abraçou essa ação, né? Aceitou a ação, que é o Comitê Olímpico Internacional, contra o Gianni Infantino, que ele está violando as leis de neutralidade, a política de neutralidade como presidente da FIFA.
3: O Gianni Infantino, ele está violando muitas coisas. E só o que aconteceu dele acatar o pedido do Todo-Poderoso que manda no mundo aí, de colocar o jogador dos Estados Unidos para jogar, sendo que ele teria que estar suspenso, já é um absurdo. Aí depois a FIFA dá dois jogos para o jogador da Inglaterra, numa falta menor do que a do jogador estadunidense, né, americano, e não ter dado nem amarelo pro Messi na mesma falta do jogador dos Estados Unidos, o Messi nem amarelo recebeu. Cara, um monte de polêmica envolvendo aí o Fantino, torcedor absoluto da Argentina. Pra mim, o Fantino cai depois da Copa do Mundo, ele não consegue segurar o rojão. Porque, inclusive, pra você saber, Hélio de Pontes, todo jogo tem 15 minutos de intervalo entre o primeiro e o segundo tempo. É lei, é regra, tá lá, não pode ser violado. Na final de domingo, o jogo vai ter 30 minutos de intervalo. Que tem show da Madonna, da Shakira, tem uns 15 shows. Eu só não sei como é todos esses caras, do Justin Bieber. Tem um monte de show, eu só não sei como que esses caras vão conseguir cantar em 30 minutos. Eu acho que vai cantar uma música cada um. Vai entrar, cantar uma música, sair, entra, rápido. Todo mundo junto no palco, sei lá. Tem um monte. E isso aí é o que o João Neto falou. Isso aí é para arrecadar. 30 minutos de intervalo, os patrocínios vão bombar e vai arrecadar, porque é milionário. Os caras pagam milhões e milhões para ver aí, entendeu? Isso. E, inclusive, estão pagando milhões e milhões e milhões. O time que mais recebe, o que mais pagam para ver é a Argentina, sabia?
4: O que eles estão fazendo? Estão repetindo uma fórmula que dá muito dinheiro, dá muita publicidade, dá muito certo, que é a fórmula do Super Bowl.
3: Super Bowl. Exatamente, é isso mesmo. Eles falaram que
4: da NFL.
3: O que acontece no Super Bowl é o que vai acontecer na final da Copa do Mundo. Esse intervalo, um monte de show, um monte de patrocinador, um monte de dinheiro arrecadado.
4: Exatamente, e é o que eles vão fazer novamente. Vão tentar usar desse evento esportivo que eu amei essa Copa, cara, que tá próximo de acabar. Inclusive a gente tava até zoando, né, que agora a gente vai voltar pro nosso delicioso
3: Manhã, Botafogo e Santos. Santos, Fatinha, Tizil, misericórdia.
4: Vou estar muito feliz de estar assistindo numa quinta-feira, 6 horas da tarde. Uma quinta-feira,
3: 6 e meia.
4: Há duas semanas atrás eu tava assistindo um jogo lindo. Bem provavelmente eu tava assistindo ali que seja Jordânia e Áustria. Que nossa, eu estivesse assistindo.
3: Mas foram jogos de qualidade.
4: Agora eu vou ter que voltar a assistir Botafogo e Santos brigando pra nenhum dos dois caírem.
3: E a hora que voltar o São Paulo, velho?
4: Não, na hora que voltar o São Paulo, eu acho que eu não vou. Eu vou fazer essa temporada, esse resto de temporada aí sem assistir o São Paulo. Eu acho que eu vou fazer isso pelo bem.
3: Temos que na sede assistir.
4: Pelo bem da minha pressão. Se eu estiver lá na sede, eu fico comendo um churrasquinho.
3: Churrasquinho, tomando uma coca.
4: Não vou assistir o jogo mais. Eu acho que é pelo bem da saúde, senão a pressão sobe. Então, cara, mas é aquilo. Amei essa Copa do Mundo, mas foi uma Copa do Mundo que tiveram muitas coisas que chatearam o coração do amante do futebol, né? Essa Argentina que avança de maneira não estranha, mas de maneira ruim. Avança de maneira ruim para uma final, tirou alguns times que a gente queria ver mais pra frente, o próprio Cabo Verde, a Costa do Marfim que caiu de maneira precoce, times que a gente botava muita fé, que achamos que ia muito longe, que não foram. Esse excesso de publicidade, cara, muita publicidade, publicidade excessiva, coisas que não precisam ter publicidade tendo, e a gente não fala de transmissão, porque transmissão, como a própria Cazé TV, é necessário ter publicidade, porque eles transmitem no YouTube, pô. Então a gente entende ali. Mas dentro dos jogos, muita publicidade, muita coisinha, muito, sabe? E agora isso. Uma final com meia hora de intervalo, o que mexe, não pensem que não mexe, mexe muito, muito com o jogo.
3: Lógico que mexe.
4: Com a segunda parte do
3: jogo.
4: Tira a
3: concentração dos caras pra segunda etapa.
4: Tira a concentração, deixa descansar mais um time como a Argentina, que é mais
3: que é
4: velho,
3: morto.
4: Que consegue, vai conseguir descansar mais
3: tem
4: tempo.
3: Tem menos preparo.
4: Então, cara, mexeram em muita coisa que não precisava ser mexido, pô.
3: Ô, João, inclusive o Cazé deve ter dado uma chamada de atenção no Luizinho, porque o Messi tá jogando sem as principais armas dele, né? Porque tá tudo com o Luizinho. E ele deve ter falado isso, tanto é que nessa transmissão ele segurou.
4: Ele segurou bem.
3: Segurou bem. Bom, vamos mandar um abraço aqui pro Valdir Santana, pra Maria José. Muito obrigado pelo carinho da audiência aí. Ô, Guidão, você perguntou pro Aldinho se a abelha tinha mordido a língua dele? Sexta passada. Sexta agora foi uma semana que a abelha mordeu a língua dele. Perguntou, Guidão? Abraço, Guidão. Abraço, Aldinho. Abraço, Garatini. Grande abraço pra vocês. Gente, valeu, LD Pontes. Valeu, João Neto. Muito obrigado pelo carinho da audiência. Até amanhã, se Deus quiser. E aquele abraço.
4: Um abraço a todos.
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7: Em Brasília, 19 horas.
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8: Olá, boa noite.
7: Boa noite para você que nos acompanha em todo o país.
8: Quarta-feira, 15 de julho de 2026.
7: Vamos ao destaque do dia na Voz do Brasil.
8: Vacinação em gestantes.
7: Imunização de grávidas pelo SUS reduziu casos graves de bronquiolite em bebês menores de 6 meses.
8: Os dados são do Ministério da Saúde. Natália Koslick.
9: Até agora, mais de 1.200.000 doses da vacina contra a bronquiolite foram aplicadas no país.
7: Você vai ouvir também prova de vida.
8: Quem precisa fazer comprovação no INSS está recebendo aviso do governo federal.
7: Fique atento, a mensagem não solicita dados do cidadão. Márcia Fernandes.
10: Não são enviados links, nem são solicitados dados como CPF ou endereço.
8: E ainda, novas regras de publicidade para bets começam a valer sexta-feira.
7: Está proibida a veiculação de análises sobre eventos esportivos que induzam a realização de apostas.
8: Também está vedada a divulgação para crianças e adolescentes. Nazi Brum.
11: Entre as principais regras da portaria publicada no último dia 10, está a divulgação de advertências ao apostador sobre os riscos de apostas online.
7: Hoje, na apresentação da Voz do Brasil, Mariana Jungmann e Luciano Seixas.
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7: A vacinação de gestantes no SUS contra bronquiolite reduziu pela metade os casos graves da doença em bebês.
8: Os dados foram publicados esta semana pelo Ministério da Saúde.
7: Essas e outras vacinas presentes no esquema vacinal das gestantes ajudam a evitar internações e óbitos de mães e de seus bebês.
9: A vacina contra o vírus sincial respiratório, principal causador da bronquiolite, protege o bebê ainda durante a gestação até os primeiros meses de vida. É esse o período em que o risco de complicações respiratórias é maior. A obstetra Michele Egídio explica como funciona o mecanismo de imunização nessa fase da vida.
12: Vai passar anticorpos para a criança, mas não necessariamente ela vai conseguir impedir que a criança não tenha doença, mas vai impedir as formas mais graves, as que exigem internação. Então a criança já vai ter algum tipo de imunidade ao vírus, então vai ter uma doença um pouco mais leve do que normalmente ela teria se a mãe não tivesse se vacinado.
9: Disponível na rede pública desde dezembro, a vacina contra a bronquiolite é indicada a partir da 28ª semana de gestação. Assim que completou o tempo necessário, a técnica de enfermagem Fernanda Larissa da Silva compareceu a uma unidade básica de saúde para garantir sua proteção e de sua bebê.
13: Essencial, tanto para mim quanto para a criança. Não ter que ficar indo direto ao hospital e a saúde dela está íntegra, a minha também.
9: Até agora, mais de 1.200.000 doses da vacina contra a bronquiolite foram aplicadas no país. De acordo com dados publicados essa semana pelo Ministério da Saúde, a vacinação de gestantes no SUS levou à redução de 52% dos casos graves da doença entre bebês com menos de 6 meses. O calendário vacinal de gestantes contém ainda outros imunizantes, como destacou a diretora substituta do Departamento do Programa Nacional de Imunizações, Ana Catarina de Melo Araújo.
14: Nós temos a vacina DPTA, que é a vacina que protege para coqueluche. Ela deve ser realizada a partir da 20ª semana de gestação. A vacina hepatite B, que é uma vacina que nós fazemos desde a infância, mas existem ainda algumas gestantes que não receberam. Então é importante receber a vacina contra a influenza, que ela é anual, e a vacina também da Covid-19. Então são doenças que, quando acometem as grávidas, elas têm um comprometimento importante, levando à internação e óbito.
9: Caso a gestante tenha perdido alguma das doses no tempo recomendado ou tenha quaisquer outras dúvidas, basta procurar a unidade de saúde mais próxima de casa com a caderneta em mãos para verificar sua situação junto aos profissionais de saúde. Reportagem Natália Koslick.
8: E neste mês, a saúde bucal também está em pauta.
7: É o Júlio Neon, que alerta para os cuidados diários e prevenção de doenças bucais.
8: O Sistema Único de Saúde oferece atendimento básico e especializado.
15: O Júlio Neon chama a atenção para a importância dos cuidados com a saúde bucal e da prevenção de doenças. Entre as principais recomendações estão escovar os dentes com creme dental fluoretado pelo menos 3 vezes ao dia, usar fio dental diariamente, reduzir o consumo de alimentos com alto teor de açúcar, evitar o uso de produtos derivados do tabaco e moderar o consumo de bebidas alcoólicas. Também é indicado procurar atendimento odontológico sempre que houver sinais, como dor persistente, feridas na boca que não cicatrizam, sangramento nas gengivas ou dificuldade para mastigar. Pessoas que utilizam próteses dentárias devem manter a higienização adequada e realizar acompanhamento periódico. Quem precisar de atendimento odontológico pelo SUS deve procurar a unidade básica de saúde mais próxima de casa. Quando necessário, o paciente será encaminhado para atendimento especializado, conforme a organização da rede de saúde do município. Graziela Mendonça, para a Voz do Brasil.
7: Você já ouviu falar em soroterapia? A técnica consiste na aplicação de vitaminas e outras substâncias diretamente na veia de pessoas saudáveis.
8: E é usada em casos de desidratação ou em casos em que a pessoa não consegue receber nutrientes pela alimentação.
7: Mas tem gente buscando tratamento para aumentar energia e até rejuvenescimento.
8: Cuidado com essas promessas milagrosas de detox ou imunidade instantânea que aparecem na internet.
7: A Anvisa alerta, nenhuma evidência científica comprova esses benefícios.
16: A Agência Nacional de Vigilância Sanitária, Anvisa, alerta que a soroterapia não substitui tratamentos médicos nem oferece benefícios comprovados para aumentar a imunidade, rejuvenescer, promover desintoxicação ou melhorar o bem-estar de pessoas saudáveis. O procedimento só deve ser realizado em casos com indicação clínica e sob orientação de profissional habilitado. A soroterapia consiste na aplicação de vitaminas, nutrientes e outras substâncias diretamente na veia. Segundo a Anvisa, esse tipo de tratamento é indicado apenas em situações específicas, como pacientes desidratados, internados ou que não conseguem receber nutrientes pela alimentação. A agência também chama a atenção para os riscos do excesso de vitaminas, que pode provocar náuseas, vômitos, dores de cabeça e alterações no funcionamento do fígado e dos rins. A Anvisa esclarece que não existe cosmético injetável. Produtos aplicados por injeção devem ser aprovados como medicamentos ou dispositivos médicos. Claudimário Carvalho, para a Voz do Brasil.
8: A Previdência Social vai realizar atendimentos em todo o país nesse fim de semana.
7: O serviço será destinado à realização de perícias médicas e avaliações sociais, etapas obrigatórias para concessão de benefícios.
8: Ao todo, são 20.900 vagas em todo o país.
7: Para ser atendido, o cidadão precisa agendar pelo site ou aplicativo Meu INSS ou por ligação para a Central 135.
8: Mais informações em gov.br/INSS.
7: Vamos falar agora de um dos serviços do INSS, a prova de vida.
8: Ela é feita de forma automática por meio de informações das bases governamentais.
7: Mas os beneficiários que não foram identificados estão sendo informados por meio de mensagens de WhatsApp enviadas diretamente pelo governo federal, que precisam fazer a comprovação de vida.
8: E um aviso importante: o Instituto não envia mensagens solicitando CPF, telefone, reconhecimento facial ou qualquer outro dado pessoal para a realização da prova de vida.
17: A prova de vida do INSS é um procedimento para confirmar que o beneficiário de aposentadoria, pensão ou outro benefício continua vivo. Com isso, são evitados pagamentos indevidos. Hoje em dia, a prova de vida é feita de forma automática, cruzando a base de dados. Mas se o beneficiário não for identificado nesse cruzamento, ele é avisado que deve fazer a prova de vida por meio de mensagem de WhatsApp. A autenticidade da informação vacinação é garantida por um selo azul de conta verificada. O banco que paga o benefício também envia notificação pelo aplicativo ou pelo extrato bancário. Mas é preciso ter atenção. A mensagem enviada apenas comunica da necessidade da realização da comprovação de vida. Não são enviados links, nem são solicitados dados como CPF ou endereço. Como ressalta a presidente do Instituto Nacional do Seguro Social, INSS, Ana Cristina Silveira.
18: O INSS não liga, não envia servidores à casa dos beneficiários e nunca solicita dados pessoais, senhas ou qualquer tipo de pagamento para realizar a prova de vida. O Instituto também não pede CPF, endereço, dados bancários, nem envia links para atualização cadastral.
17: Para fazer a prova de vida, basta comparecer à agência bancária onde recebe o benefício levando um documento oficial com foto. Não é preciso ir numa agência do INSS. Em caso de dúvida, procure os canais oficiais no telefone 135 ou pelo site meu.inss.gov.br. Reportagem Márcia Fernandes.
7: Começou hoje o pagamento do sexto lote do abono salarial.
19: Saiba quem tem direito e como consultar o benefício.
20: Cerca de 4,3 milhões de trabalhadores podem receber, a partir desta quarta-feira, 15 de julho, o sexto lote do abono salarial referente ao ano base de 2024. O valor do benefício varia de R$ 136 a R$ 1.621, de acordo com o número de meses trabalhados com a carteira assinada em 2024. Tem direito ao abono quem está inscrito no PIS/PASEP há pelo menos 5 anos, recebeu remuneração média de até R$ 2.766 por mês em 2024, trabalhou com carteira assinada por no mínimo 30 dias no ano base e teve os dados corretamente informados pelo empregador no E-Social. Os trabalhadores podem consultar se têm direito ao benefício, o valor e a forma de pagamento através da Carteira de Trabalho Digital ou no portal gov.br. O valor ficará disponível para saque até 30 de dezembro de 2026. Por decisão judicial, trabalhadores dos municípios mineiros de Juiz de Fora, Ubá e Matias Barbosa também recebem o benefício nesta quarta-feira. Em caso de dúvidas, o atendimento pode ser feito pelo telefone 158 na Superintendência Regionais do Trabalho e Emprego ou pelos canais oficiais do Ministério do Trabalho e Emprego. Thaís de Araújo para a Voz do Brasil.
7: O setor de serviços atingiu 1,9% de janeiro a maio deste ano, frente a igual período do ano passado.
19: É o que mostram dados divulgados hoje pelo IBGE.
21: Esse indicador mostra o ritmo de atividades no dia a dia do país, como serviços de transporte, tecnologia, restaurantes e hotéis. Na comparação com maio do ano passado, o crescimento foi de 0,4%. No acumulado de janeiro a maio, na comparação com o mesmo período do ano passado, o resultado mostra um avanço de 1,9%. Nesse mesmo indicador, acumulado de janeiro a maio, o destaque positivo ficou com o setor de informação e comunicação, que subiu 6,2%. Já o acumulado nos últimos 12 meses ficou em 2,6%. E na comparação direta, de maio com o mês anterior, o segmento de tecnologia não teve variações, mas outras atividades conseguiram crescer e ajudaram a assegurar o ritmo do setor, como detalha o gerente da pesquisa mensal de serviços, Rodrigo Lobo.
22: No campo positivo, os profissionais administrativos e complementares lideraram os ganhos, impulsionados pela parte de agenciamento de espaços de publicidade, serviços de engenharia e locação de automóveis. O segundo impacto positivo em termos setoriais ficou com os serviços prestados às famílias, que avançaram 0,2%, impulsionado pela parte de restaurantes.
21: O volume de serviços no Brasil recuou 0,4% em maio, após ter registrado alta de 1,1% em abril. Reportagem Luciana Colares de Holanda.
7: projeção de crescimento da economia brasileira para este ano se manteve em 2,3%, segundo o novo boletim macrofiscal apresentado hoje pelo Ministério da Fazenda.
19: Dentre os fatores externos que devem contribuir para a projeção estão a retomada dos conflitos entre Estados Unidos e Irã e a instabilidade dos preços do petróleo e a possibilidade de novas pressões sobre a inflação global.
7: A equipe econômica também revisou a expectativa para a inflação deste ano.
19: A estimativa passou de 4,35% para 5,1% em 2026, enquanto a projeção para 2027 foi ajustada de 3,5% para 3,6%.
7: De acordo com o boletim, a principal pressão continua vindo da alta dos alimentos e do setor de serviços.
19: A secretária de Política Econômica, Débora Freire, destaca como a instabilidade no mercado externo impacta a atividade econômica brasileira.
1: Basicamente, continuamos no cenário de desafio global da crise do petróleo, que tem gerado aí impactos generalizados sobre inflação e crescimento. Para o cenário de PIB, estamos mantendo a projeção de crescimento em 2,3%.
7: Estão abertos até amanhã editais da Conab para aquisição de alimentos destinados à população em situação de insegurança alimentar e nutricional.
19: São produtos como açúcar, arroz, café, carne bovina, feijão, fubá, óleo e farinha.
7: Ao todo, serão adquiridas mais de 800 toneladas de alimentos.
19: Esse volume será disposto em cestas, para então ser entregue à população, como explica Ana Rita da Costa Pinto, superintendente de abastecimento social da Companhia Nacional de Abastecimento.
3: Por meio desses editais, a Conab vai receber propostas de organizações da agricultura familiar que tenham interesse em fornecer esses alimentos. Com o recebimento dessas propostas, será possível montar mais de 37 mil cestas de alimentos nas unidades armazenadoras da Conab em Mato Grosso, Mato Grosso do Sul, Rio Grande do Sul, Santa Catarina e Paraná. E também vamos conseguir adquirir cestas já montadas, mais de 21 mil cestas já montadas.
7: As compras serão executadas pela plataforma Contrata Mais Brasil, com resultado previsto ainda para este mês.
19: A portaria que regulamenta a publicidade das casas de apostas online, as bets, entra em vigor no próximo dia 17.
7: Entre as mudanças está a proibição de utilizar estratégias ou análises sobre eventos esportivos para induzir a realização de apostas.
19: Também está vedada qualquer divulgação direcionada a crianças e adolescentes.
7: A fiscalização será feita pela Secretaria Nacional do Consumidor, do Ministério da Justiça e Segurança Pública.
4: A portaria conjunta dos Ministérios da Fazenda e Justiça e Segurança Pública é voltada para os agentes operadores de apostas de cota fixa, ou seja, as casas de aposta online, as chamadas bets. A norma estabelece que a publicidade das bets, autorizadas a funcionar no país, deve seguir os princípios do jogo responsável. Ficam proibidas a divulgação de prognósticos e a exibição de apostas premiadas que sugiram a obtenção de lucro fácil, bem como uma apresentação da aposta como suposta fonte de renda, como esclarece o secretário nacional de Direitos Digitais, Vitor Oliveira Fernandes.
23: A partir de agora fica claro que são proibidas veiculações publicitárias que induzam os consumidores a apostarem, que emitam palpites técnicos, como se o ato de aposta fosse uma ciência ou se houvesse algum tipo de estratégia por trás do ato de apostar. Além disso, também fica vedado qualquer tipo de publicidade direcionada ao público de crianças e adolescentes que não podem ter acesso a esses produtos, já que apostas de cota fixas no Brasil são proibidas, terminantemente proibidas para menores de idade.
4: Antes da publicação de qualquer anúncio, as plataformas de internet deverão verificar se a empresa de aposta é autorizada a funcionar no país. O secretário nacional do consumidor, Ricardo Morishita, afirma que a portaria traz segurança jurídica a todos.
24: É importante porque torna claro aquilo que é ilegal, como a gente pode combatê-la e também a publicidade abusiva e a prática abusiva. É uma forma tanto da gente comunicar melhor, mas ao mesmo tempo trazer trazer mais segurança jurídica.
4: Entre as principais regras da portaria publicada no último dia 10, está a divulgação de advertências ao apostador sobre os riscos de apostas online. As penalidades para as bets que descumprirem as regras incluem multa de até 20% do faturamento da operadora, suspensão das atividades por 180 dias e, em casos de reincidência, a cassação definitiva da licença para operar no Brasil. Reportagem Nazi Brum.
19: Restauração ecológica e produtiva da Bacia do Rio Doce em Minas Gerais.
7: Estão abertas até 31 de agosto as inscrições para a seleção de projetos de recuperação ambiental na região, após os danos causados pelo rompimento da barragem do Fundão.
19: Os investimentos são do Banco Nacional de Desenvolvimento Econômico e Social, o BNDES, em parceria com o Ministério do Meio Ambiente e Mudança do Clima.
0: O edital Restaura Rio Doce está recebendo propostas até o fim de agosto. Conduzido pelo BNDES, o Banco Nacional de Desenvolvimento Econômico e Social, em parceria com o Ministério do Meio Ambiente e Mudança do Clima, o edital vai selecionar instituições para executar e coordenar projetos de restauração ecológica e produtiva em 12.500 hectares na região da Bacia do Rio Doce. O objetivo é reparar e compensar danos causados pelo rompimento da barragem de Fundão, ocorrido em 2015, em Mariana, Minas Gerais. Serão destinados ao edital 618 milhões e 750 mil reais do Fundo Rio Doce. O gerente institucional do Fundo Rio Doce no BNDES, Guilherme Tinoco, detalha as ações que deverão ser desenvolvidas pelas instituições selecionadas de acordo com o edital.
2: Ele prevê a implementação de ações integradas de restauração ecológica e produtiva, associadas à recuperação de áreas degradadas, à conservação do solo e da água e ao fortalecimento da cadeia produtiva da restauração na bacia do Rio Doce. A restauração ecológica deverá ser realizada através da recomposição da vegetação nativa. Já a restauração produtiva deve se dar por meio de sistemas sustentáveis que conciliem geração de renda e conservação ambiental.
0: As propostas para o edital Restaura Rio Doce devem ser apresentadas até o dia 31 de agosto. Mais informações estão disponíveis no site bndes.gov.br/Restaura Rio Doce. Reportagem André de Barros Lima.
7: Jovens de 16 a 29 anos têm até o dia 20 de julho para se inscrever na plataforma Juventude Solidária.
19: A iniciativa oferece vagas de voluntariado em projetos sociais de diversas áreas e, em alguns casos, prevê apoio financeiro aos participantes.
5: Jovens com idades entre 16 e 29 anos interessados em atuar como voluntários em projetos sociais, fiquem atentos. As inscrições para a plataforma Juventude Solidária estão abertas até o dia 20 de julho. A iniciativa incentiva o trabalho voluntário em projetos que beneficiam comunidades de todo o país, especialmente em regiões mais vulneráveis. As vagas são em áreas como educação, cultura, esporte, saúde, assistência social, segurança alimentar e meio ambiente. Dependendo da vaga e do perfil do participante, pode haver apoio financeiro conforme as regras do edital. Quem fala sobre a ação é a Secretária Nacional de Juventude, Vitória Genuíno.
6: A gente selecionou 1.000 projetos por todo o país e você pode ter a oportunidade de se engajar numa ação social que está acontecendo no território. E os temas são diversos: saúde, comunicação, tecnologia, cultura, direito à cidade. A oportunidade de você se engajar numa ação e, se tiver o ID jovem, pode receber uma ajuda de custo de R$300 durante 6 meses, que é o período do edital. E também todo mundo recebe um certificado de participação que vai te ajudar aí no seu currículo, na sua vida profissional.
5: Para participar, basta acessar o portal Brasil Participativo, entrar na página da plataforma Juventude Solidária e preencher o formulário de inscrição. Jovens de 16 e 17 anos precisam de autorização do responsável legal. reportagem, Luciana Vasconcelos.
7: Atenção, estudantes que participaram do processo seletivo do programa Universidade para Todos, o ProUni.
19: Já está disponível a lista de pré-selecionados na primeira chamada para o segundo semestre de 2026.
7: Os estudantes aprovados devem apresentar documentação diretamente na faculdade escolhida.
19: Nesta chamada, o ProUni ofertou mais de 471 mil bolsas de estudos, cerca de 220 mil bolsas integrais e mais de 251 mil parciais.
7: O resultado pode ser consultado no portal de acesso único ao ensino superior.
19: O prazo para comprovar as informações da inscrição começa hoje e vai até o dia 24 desse mês.
7: E essas foram as notícias do Governo Federal.
19: Uma realização da Secretaria de Comunicação Social da Presidência da República.
7: Com produção da empresa Brasil de Comunicação.
19: E que agora com o Minuto do TCU. Em seguida, as notícias do Poder Judiciário e do Congresso Nacional. Boa noite.
7: Boa noite para você e até amanhã.
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14: Presidente do STF recebe ministro da Fazenda para tratar de regulamentação das BETs.
25: STJ afasta uso capião familiar sobre parte de imóvel com área total superior a 250 metros quadrados.
14: TSS reúne com empresas de pesquisas eleitorais para discutir aprimoramentos para 2026.
25: Boa noite, eu sou o Arthur Filho.
14: E eu sou Walter Lima.
25: Nesta quarta-feira, o presidente do Supremo Tribunal Federal, o ministro Edson Fachin, recebeu na sede da corte o ministro da Fazenda.
14: A reunião foi uma articulação institucional para combater a lavagem de dinheiro e o avanço de facções criminosas no mercado de apostas eletrônicas clandestinas. Pablo Lemos.
26: No encontro, o ministro da Fazenda, Dário Durigan, apresentou as ações do governo para a regulamentação do setor. O presidente do Supremo Tribunal Federal, ministro Edson Fachin, reforçou a preocupação do judiciário com o mercado de apostas eletrônicas clandestinas e ressaltou algumas decisões do STF sobre o tema.
27: Decisões importantes já foram proferidas na ambiência cautelar, inclusive de proteção de benefícios sociais e proteção de pessoas vulneráveis, especialmente no tocante a mecanismos de publicidade para proteger crianças e adolescentes, bem assim os consumidores e, obviamente, os apostadores.
26: O encontro entre o presidente da Suprema Corte e o ministro da Fazenda antecede o julgamento, no segundo semestre, de ações que questionam especificamente a validade da lei das BETs.
25: Para o Superior Tribunal de Justiça, o uso capião familiar não pode ser reconhecida quando o imóvel urbano possui área total superior a 250 metros quadrados, mesmo que o pedido seja apenas sobre parte do bem.
14: A usucapião é a aquisição da propriedade de um bem móvel ou imóvel em razão do uso por determinado prazo, sem oposição do dono e de outras condições legais. Fátima Uchoa.

0: 16 empresas de pesquisas eleitorais.
1: O encontro teve como objetivo debater regras para registros e pesquisas nas eleições. Lidiane Reis.
2: O ministro Cássio Nunes ressaltou que a reunião buscou ampliar a transparência, a segurança jurídica e a confiança pública nesse importante instrumento da democracia.
3: Pretende-se, na realidade, o fortalecimento de um ambiente permanente de cooperação, no qual seja possível compartilhar experiências, esclarecer aspectos técnicos e identificar oportunidades de aperfeiçoamento que contribuam para a ampliação da confiança pública, assegurando, ao mesmo tempo, maior segurança jurídica às entidades e às empresas de pesquisa.
2: Agora, as empresas poderão enviar propostas de melhorias referentes às pesquisas eleitorais ao Tribunal Superior Eleitoral até a próxima sexta-feira, dia 17 de julho.
0: Tribunal Superior do Trabalho mantém indenização a trabalhador que teve dados de ação divulgados na intranet da empresa.
1: A exposição foi considerada discriminatória. Marla Lacerda.
4: O trabalhador teve o nome, o número do processo e o valor da ação trabalhista divulgados na rede interna da empresa onde ele ainda trabalhava. Para a terceira turma do TST, a divulgação extrapolou a finalidade administrativa, violou a privacidade do empregado e o expôs a constrangimentos e retaliações no ambiente de trabalho. Diante disso, o colegiado manteve a condenação ao pagamento de R$5.000 por danos morais.
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0: A você uma boa noite.
1: E até amanhã.
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1: Eu sou Paula Groba.
2: E eu sou Humberto Pinheiro.
1: E estes são os destaques de hoje do Jornal do Senado, que começa agora.
2: Senado endurece penas para crimes contra profissionais da saúde e da educação.
1: Aprovado o uso de emendas para atendimento pré-hospitalar dos bombeiros.
2: Avança projeto que aumenta a pena para o chamado estelionato amoroso.
1: Boa noite.
2: Boa noite.
1: Quem agredir ou ameaçar professores e profissionais da saúde no exercício da função poderá receber penas mais severas.
2: O Senado aprovou um projeto que endurece a legislação para crimes como lesão corporal, desacato, ameaça e homicídio. Repórter Pedro Pincer.
3: O plenário aprovou o projeto da Câmara dos Deputados que aumenta as penas do crime de homicídio praticados contra profissionais da saúde e da educação no exercício de suas funções. O texto também classifica como hediondo o homicídio e a lesão corporal de natureza grave ou seguida de morte praticados contra profissionais da saúde. O projeto ainda amplia as penas para crimes como lesão corporal, ameaça, incitação ao crime, desacato e outros delitos, quando praticados contra profissionais dessas áreas. O relator, senador Dr. Irã, do Progressistas de Roraima, defendeu o aumento das penas como forma de proteção à integridade dos trabalhadores.
4: Eles terminam recebendo toda essa carga, às vezes, de incompreensão, às vezes de agonia das pessoas quando procuram atendimento no Sistema Único de Saúde e muitas vezes, por sobrecarga de trabalho, essas pessoas são submetidas a esse tipo de constrangimento.
3: Como foi alterado no Senado, o texto voltará à Câmara dos Deputados para a nova análise.
1: Avançou no Senado o projeto que endurece a punição para adultos que utilizam crianças e adolescentes na prática de crimes.
2: A proposta inclui no Código Penal uma nova circunstância agravante para aumentar a pena de quem explora menores na ação criminosa. Repórter Bruno Lourenço.
5: O projeto altera o artigo 62 do Código Penal para estabelecer que a pena de um crime será agravada sempre que o agente cometer a infração com a participação de um menor de 18 anos. A medida, explicou o relator, senador Wilder Moraes, do PL de Goiás, visa combater uma prática recorrente de organizações criminosas.

0: Criminosas e delinquentes adultos que aproveitam a inimputabilidade penal e recrutam adolescentes para execução de roubos ou transporte de drogas e armas.
1: Ao estabelecer uma penalidade mais severa para aqueles que se valem de menores em suas ações criminosas, o Estado envia uma mensagem clara: explorar a vulnerabilidade jurídica e social de adolescente não serão tolerados. Esses agravantes funcionariam não apenas como punição, mas também como medida preventiva, desincentivar adultos e envolverem jovens em atividades ilícitas.
0: A proposta seguiu para a Comissão de Constituição e Justiça.
2: Senadores da Comissão de Direitos Humanos aprovaram também o aumento da pena para quem comete estelionato contra mulheres em relacionamento afetivo.
3: A proposta ainda inclui golpes amorosos pela internet. Repórter Patrícia Oliveira.
4: A pena do crime de estelionato, que é de 1 a 5 anos de reclusão e multa, poderá ser aumentada de 1/3 até o dobro, quando o golpe for praticado contra mulher, em contexto de violência doméstica e familiar ou de relação íntima de afeto. A proposta da senadora Damaris Alves, do Republicanos do Distrito Federal, aprovada na Comissão de Direitos Humanos, busca combater o chamado estelionato amoroso, quando o golpista conquista a confiança da vítima ou simula um relacionamento para conseguir dinheiro, bens ou outras vantagens financeiras. A regra também vale para relacionamentos mantidos exclusivamente pela internet, em redes sociais, aplicativos ou outros meios digitais. O projeto recebeu parecer favorável do relator, senador Hermes Klan, do PL de Santa Catarina.
5: O estelionato sentimental é uma violência que vai muito além do prejuízo financeiro. Ele destrói a confiança, a dignidade e a segurança emocional das vítimas, especialmente das mulheres.
4: O relator também substituiu a expressão relação amorosa por relação íntima de afeto, termo já adotado pela Lei Maria da Penha. A proposta segue para a Comissão de Constituição e Justiça.
2: E aplicativos de relacionamento podem passar a ser obrigados a informar sobre doenças sexualmente transmissíveis.
3: É o que determina um projeto aprovado hoje pela Comissão de Ciência e Tecnologia. A reportagem é de Márcio Maturana.
6: Informações sobre doenças sexualmente transmissíveis deverão ser claras, objetivas e didáticas em todos os aplicativos e plataformas de relacionamento, segundo o projeto aprovado pela Comissão de Ciência e Tecnologia, que segue para a votação final na Comissão de Assuntos Sociais. Será uma conscientização sobre sintomas, riscos à saúde, formas de transmissão, medidas de prevenção e possibilidades de tratamento, como informou o senador Esperidião Amin, do PP de Santa Catarina.
7: A plataforma digital, a internet, passou a ser um instrumento de intermediação, de, digamos, de troca de mensagens afetivas, e daí há um passo seguinte de um relacionamento mais íntimo. Portanto, essa medida preventiva vem socorrer a sociedade num momento em que este meio de intermediação passa a ser mais popular.
6: Amin leu o relatório do senador Everton, do PDT do Maranhão, que incluiu 4 emendas ao projeto apresentado pelo senador Fabiano Contarato, do PT do Espírito Santo. Uma das emendas busca evitar um excesso de notificações que possam reduzir a efetividade da medida. Outra impede que os avisos possam ser bloqueados nas configurações das plataformas. A terceira emenda substitui a expressão sites e aplicativos de relacionamento pela denominação aplicações de internet destinadas à intermediação de relacionamentos ou de encontros. E a quarta emenda obriga as plataformas a divulgarem relatórios periódicos sobre alcance, engajamento e efetividade dos avisos, sempre preservando os dados pessoais dos usuários.
2: O Senado aprovou um projeto que prorroga a autorização para que recursos do FGTS sejam aplicados em linhas de crédito específicas.
3: A medida poderá ser aplicada a entidades hospitalares, filantrópicas e a instituições sem fins lucrativos atuantes no âmbito do SUS. Repórter Douglas Castilho.
8: Implementada em 2019, essa política viabilizou até o ano de 2022 um total de R$ 3 bilhões a cerca de 140 hospitais filantrópicos. Os recursos recursos são usados para que essas instituições substituam suas dívidas mais caras e imediatas por crédito a ser pago no longo prazo com juros menores. Médico, o relator da proposta, senador Nelsinho Trade, do PSD de Mato Grosso do Sul, defendeu a medida relembrando sua atuação na Santa Casa de seu estado.
9: Lá no meu estado, a Santa Casa é a quarta maior do Brasil. Eu trabalhei 17 anos lá e eu posso ver dia após dia a dificuldade daquele hospital e manter o bom atendimento.
8: O projeto também alcança as instituições sem fins lucrativos que atuem no atendimento de pessoas com deficiência. Pelo texto que segue para a sanção presidencial, fica suspensa a cobrança de eventual tributo de instituição filantrópica suspeita de não cumprir os requisitos de imunidade até decisão final de processo administrativo instaurado para esse fim, independentemente da data de ocorrência do fato gerador.
2: E o atendimento pré-hospitalar feito pelos corpos de bombeiros militares poderá receber mais recursos. O Senado aprovou um projeto que autoriza o uso de emendas parlamentares para financiar esse tipo de serviço nas ações públicas de saúde.
3: Com a mudança, estados e municípios poderão destinar verbas para a compra de ambulâncias, equipamentos, materiais e para a estruturação do atendimento prestado pelos bombeiros em situações de urgência e emergência. A legislação exige que pelo menos metade das emendas individuais sejam para a saúde. Pelo texto, apenas despesas que cumprirem requisitos a serem definidos pelo Ministério da Saúde poderão receber recursos de emendas. A indicação de emendas direcionadas ao Corpo de Bombeiros será facultada ao parlamentar. O texto base aprovado teve 65 votos a favor e 2 contrários. Com edição de Paulo Groba e trabalhos técnicos de Eliseu Caires, o Jornal do Senado fica por aqui. Acompanhe agora as notícias da Câmara dos Deputados. Boa noite.
2: Boa noite e até amanhã.
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11: Câmara limita a possibilidade de recurso do Superior Tribunal de Justiça.
12: Audiência pública reafirma a defesa do limite de 20 anos para patentes.
11: Deputados divergem sobre votação do projeto que combate a misoginia.
12: Boa noite. Sargento Gonçalves, do PL do Rio Grande do Norte, critica o projeto sobre misoginia. O congressista acredita que o texto pode abrir margem para criminalizar manifestações públicas de fé e interpretações de textos religiosos.
11: Sargento Gonçalves argumenta que o país deveria concentrar esforços no combate ao crime organizado e aos crimes contra as mulheres. Para ele, o projeto não contribui para a proteção feminina e pode restringir o direito de cidadãos expressarem suas convicções religiosas.
12: Nicolas Ferreira, do PL de Minas Gerais, diverge do projeto que tipifica crimes relacionados à misoginia. O deputado acredita que a proposta pode restringir a liberdade de expressão ao criminalizar críticas e manifestações de opinião.
11: Nicolas Ferreira também associa o projeto a uma tentativa de censura. Na avaliação do deputado, o Congresso deveria priorizar medidas de combate a crimes como estupro, pedofilia e violência praticada por organizações criminosas.
12: Júlia Zanatta, do PL de Santa Catarina, declara que vai votar contra o projeto que tipifica o crime de misoginia. Segundo a deputada, a proposta pode restringir a liberdade de expressão e ser utilizada para limitar críticas a agentes públicos.
11: Júlia Zanatta também reprova o governo federal por, segundo ela, substituir o termo mulher em documentos oficiais por pessoa que gesta. Para ela, a prioridade das políticas públicas voltadas às mulheres deve ser o combate à violência e o fortalecimento da segurança pública.
12: Jandira Fegali, do PCdoB do Rio de Janeiro, avalia que a tipificação do crime de misoginia busca combater o discurso de ódio e a incitação à violência contra as mulheres. Segundo a deputada, a medida contribui para o enfrentamento do feminicídio.
11: Na opinião de Jandira Fegali, o projeto contra a misoginia não fere as liberdades de expressão, de fé ou de culto asseguradas pela Constituição. Para ela, incitar a violência contra as mulheres é um crime grave que precisa ser combatido em todos os ambientes, inclusive nas redes sociais.
12: Alencar Santana, do PT de São Paulo, repudia a fala de colegas da oposição que, segundo ele, desmerecem a pauta de proteção feminina. O deputado alerta que o Brasil vem observando índices elevados de feminicídio.
11: De acordo com Alencar Santana, discursos de parlamentares que menosprezam as mulheres legitimam novas formas de agressão. Parlamentares agressores e feminicidas devem ser punidos com rigor.
12: Benedita da Silva, do PT do Rio de Janeiro, refuta argumentos religiosos usados contra a proposta que criminaliza a misoginia. Segundo a deputada, o projeto é uma resposta ao aumento da violência contra as mulheres.
11: Benedita da Silva lamenta a falta de um diálogo produtivo com a oposição sobre a pauta feminina. Para a parlamentar, criminalizar a misoginia é uma medida essencial para poupar vidas e defender a dignidade das famílias brasileiras. 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
10: Justiça.
12: A Câmara dos Deputados aprovou um filtro para recursos possíveis ao Superior Tribunal de Justiça. A repórter Daniele Lessa explica como deve funcionar.
13: A Câmara dos Deputados aprovou o projeto que regulamenta uma nova regra para análise de recursos especiais enviados ao Superior Tribunal de Justiça, o STJ. O projeto foi apresentado pelo senador Davi Alcolumbre, do União do Amapá, e altera o Código de Processo Civil. O recurso especial é usado quando uma das partes de um processo pede ao STJ que examine se uma decisão judicial aplicou corretamente uma lei federal. Pelo texto aprovado, quem apresentar esse tipo de recurso terá que demonstrar que a questão discutida é relevante do ponto de vista econômico, político, social ou jurídico e que o caso ultrapassa o interesse apenas das partes envolvidas no processo. Na prática, o objetivo é permitir que o STJ concentre seus julgamentos em temas mais importantes para a interpretação das leis federais e não apenas em casos individuais sem maior impacto. Relator da proposta em plenário, o deputado Ranieri Paulino, do Republicanos da Paraíba, defendeu que o novo filtro ajuda a racionalizar a análise de recursos e melhora a eficiência da justiça.
14: Justiça tardia não é justiça. Só esse ano, o STJ recebeu mais de 260 mil processos. Será que isso facilita a avaliação e as decisões do STJ ou cria ainda mais dilatação de prazo para as partes que querem uma solução jurídica?
13: Segundo o relator, o acesso à justiça não ficará comprometido, pois para que o STJ deixe de analisar um recurso por falta de relevância, será necessária a manifestação de 2/3 dos integrantes do órgão responsável pelo julgamento. Quando a relevância for reconhecida, o relator poderá suspender em todo o país o andamento de processos individuais ou coletivos que tratem da mesma questão. Essa suspensão poderá durar 6 meses, com prorrogação por mais 6 meses, se houver necessidade de audiência pública ou participação de terceiros no processo. Deputados ligados ao PT, PCdoB e PSOL votaram contra o projeto, argumentando que a mudança prejudica os mais pobres, sendo benéfica apenas para quem tem recursos para contratar grandes escritórios de advocacia, como disse o deputado Chico Alencar, do PSOL do Rio de Janeiro.
15: Quem não tem recursos para contratar grandes bancas vai ficar prejudicado. Isso aqui não é justiça para os pobres. Os direitos sociais, previdenciários, consumistas dos pequenos, políticas públicas em geral, podem ter dificuldade nesses recursos.
13: O deputado Pedro Uczai, do PT de Santa Catarina, defendeu que o texto fosse alterado para permitir que continuem sendo aceitos recursos que tratem de direitos fundamentais ou coletivos, ações de execução penal e ações que envolvam grupos com mais de 1.000 pessoas, mas o plenário rejeitou essa sugestão. O projeto que regulamenta o critério de relevância para recursos especiais ao STJ será enviado para a sanção presidencial e pode virar lei. Da Rádio Câmara de Brasília, Daniele Lessa.
16: eleições.
11: Otone de Paula, do PSD do Rio de Janeiro, critica a condução política de Flávio Bolsonaro. O deputado acredita que o senador assumiu o risco de expor o ex-presidente Jair Bolsonaro a novas restrições judiciais ao divulgar uma carta escrita por seu pai.
12: O parlamentar avalia também que a atitude consolidou Flávio Bolsonaro como porta-voz do pai, evidenciando uma disputa pela liderança do campo conservador. Otone de Paula defende que a direita busque uma alternativa política para as próximas eleições.
16: Saúde.
11: Participantes de audiência na Câmara dos Deputados defenderam a manutenção do limite de 20 anos para patentes para garantir acesso à saúde. A repórter Noelle Nobre acompanhou o debate.
17: A Comissão de Defesa do Consumidor da Câmara dos Deputados realizou uma audiência pública para discutir a manutenção do prazo de 20 anos para a vigência de patentes no Brasil. O debate reuniu representantes do governo e da indústria nacional que defenderam que o limite atual, contado a partir da data do pedido, é necessário para a sustentabilidade do SUS, o Sistema Único de Saúde, e para a competitividade de medicamentos genéricos e biosimilares. O presidente da Comissão de Defesa do Consumidor, deputado Clodoaldo Magalhães, do PV de Pernambuco, lembrou que existem projetos de lei no Congresso que buscam restabelecer mecanismos de extensão de prazos que haviam sido extintos pelo Supremo Tribunal Federal em 2021. O parlamentar reforçou que a inovação deve estar associada ao acesso à saúde pela população.
18: Toda essa inovação para que vai servir se não a vida humana? Então, os custos dos sistemas de saúde não vão enfrentar esses custos de patentes a este tamanho.
17: Clodoaldo Magalhães disse agora aguardar a sanção do projeto de lei que garante a autonomia do Brasil na produção de medicamentos, vacinas, equipamentos e insumos médicos. A proposta, já aprovada pela Câmara e pelo Senado, cria a Estratégia Nacional de Saúde. Da Rádio Câmara de Brasília, Noelle Nobre.
16: Ciência e tecnologia.
12: Inácio Arruda, do PCdoB do Ceará, defende o fortalecimento da ciência e das instituições de pesquisa. O deputado destaca ainda a contribuição dos pesquisadores brasileiros para áreas como saúde, energia, agricultura e tecnologia.
11: Além disso, Inácio Arruda convida pesquisadores, estudantes e cidadãos a participarem da reunião anual de número 78 da Sociedade Brasileira para o Progresso da Ciência. Ele informa que o evento da SBPC vai acontecer em Niterói e deve reunir instituições de pesquisa de todo o país.
16: Transportes.
12: Comissão aprova autorização para pessoa com deficiência visual usar óculos biópticos para obter carteira de motorista. A repórter Paula Bittar nos conta como funcionam esses aparelhos.
11: A Comissão de Constituição e Justiça da Câmara aprovou uma proposta que autoriza pessoas com deficiência visual a utilizarem tecnologias assistivas, como óculos biópticos com lentes telescópicas, no processo de obtenção da Carteira Nacional de Habilitação, a CNH. Os sistemas biópticos combinam os óculos normais com um pequeno sistema telescópico. Enquanto a lente dos óculos fornece à pessoa a visão geral do ambiente, o telescópio a auxilia na rápida localização de detalhes. O dispositivo pode ser fabricado para um ou para ambos os olhos. O texto estabelece que o Conselho Nacional de Trânsito, CONTRAN, deverá regulamentar o uso desses equipamentos no processo de habilitação de candidatos. O relator na CCJ, deputado Alfredo Gaspar, do PL de Alagoas, ressaltou que o projeto se harmoniza com o Sistema Constitucional de Proteção e Promoção dos Direitos das Pessoas com Deficiência. Ele também disse que a proposta está de acordo com a Convenção Internacional sobre os Direitos das Pessoas com Deficiência e seu protocolo facultativo, que integram o ordenamento brasileiro com hierarquia equivalente à de emenda constitucional.
19: Isso é uma harmonização de convenção com a Constituição e o Estatuto da Pessoa com Deficiência, dando garantias e direitos para que elas possam acessar meios de transporte e terem direito a conduzir esses meios de transporte mediante o uso desse óculos biópticos, que nada mais é do que uma lente especial que tem uma profundidade maior é tipo um binóculo olhando para determinado aspecto do óculos para que possa ter uma acuidade maior visual.
11: O projeto que autoriza pessoas com deficiência visual a utilizarem tecnologias como óculos biópticos com lentes telescópicas no processo de obtenção da carteira de motorista já pode seguir para análise do Senado, a menos que haja recurso para votação antes pelo plenário da Câmara. Da Rádio Câmara, de Brasília, Paula Bittar.
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16: Trabalho.
11: O governo defende projeto que prorroga a vigência de acordos e convenções coletivas de trabalho até nova negociação. Entenda na reportagem de Silvia Munhato.
21: Em audiência na Comissão de Trabalho da Câmara dos Deputados, o governo defendeu o projeto que prorroga a vigência de acordos e convenções coletivas de trabalho até que haja nova negociação. É a chamada ultratividade. Esses acordos e convenções têm hoje vigência máxima de 2 anos. Antes da reforma trabalhista de 2017, a validade permanecia após o fim do prazo estabelecido, até que um novo acordo fosse firmado. Diante das manifestações dos sindicalistas presentes, a deputada Érica Cocai, do PT do Distrito Federal, autora da proposta, disse que vai solicitar ao presidente da comissão, deputado Marcos Tavares, do PDT do Rio de Janeiro, a definição imediata de um relator para o projeto.
22: Quando você tem conquistas, muitas vezes, ano após ano, conquistas de décadas, que estão incorporadas já no cotidiano do trabalhador e da trabalhadora, e essas conquistas passam a não vigir mais quando chega o processo de database, você estabelece um processo de pressão imensa.
21: Em 2022, o Supremo Tribunal Federal considerou inconstitucionais as decisões da Justiça Trabalhista a favor da ultratividade. O projeto que permite a validade de acordos e convenções coletivas após o seu prazo de vigência até que uma nova negociação seja feita, precisa ser aprovado na Comissão de Trabalho e na Comissão de Constituição e Justiça para ser enviado para o Senado. Da Rádio Câmara de Brasília, Silvia Minhato.
16: Meio Ambiente.
12: Deputados aprovaram urgência para um projeto que reduz a área de proteção do Pantanal de Mato Grosso. O repórter Antônio Vital explica a questão.
23: A Câmara dos Deputados aprovou o regime de urgência para projeto que susta a ampliação da Estação Ecológica de Taiamã, em Mato Grosso, localizada nos municípios de Cáceres e Poconé, no Pantanal. Decreto do governo publicado em março ampliou a área da reserva de 11 mil para 68 mil hectares, com base na importância ambiental da área e com o argumento de que não há conflitos de terra na região, que tem quase 70% de vegetação natural preservada. De acordo com o Instituto Chico Mendes de Conservação e Biodiversidade, o ICMBio, a estação ecológica possui um berçário de peixes vital para o Pantanal, é um corredor ecológico para espécies ameaçadas e está localizada em área alagável, sem atividade econômica consolidada. O projeto que susta o decreto de ampliação da área foi apresentado pela deputada Coronel Fernanda, do PL de Mato Grosso. Ela alegou que o aumento da área protegida ocorreu sem que os produtores rurais e a população local fossem ouvidos.
24: Essa reserva, ela já existia, ela é cuidada, ela é preservada pela população de Cáceres. E o governo federal, fazendo a sua mídia social, como sempre, da sua ideologia, aumentou essa reserva, um tamanho inadmissível, sem trazer nada para ofertar à população, sem dar condições para aquela população continue preservando, sem dar condições para aqueles produtores que estão lá continuem fazendo o que eles sabem fazer bem, trazendo recurso e riqueza para o estado de Mato Grosso. Para o Brasil.
23: Estações ecológicas têm uso restrito, não podem ser exploradas economicamente e são destinadas apenas a pesquisas e conservação. Nessas áreas estão proibidas atividades agropecuárias ou de turismo comercial. O regime de urgência permite que a proposta seja analisada diretamente no plenário da Câmara, sem passar pela análise das comissões permanentes da Casa. O deputado Tadeu Venere, do PT do Paraná, criticou o regime de urgência e justificou a necessidade de proteção do Pantanal, um dos biomas mais ameaçados do país.
0: O Pantanal é uma das áreas, se não a maior, uma das áreas maiores áreas úmidas do mundo. Nós estamos vivendo uma crise climática sem precedentes. Eu acredito que todos, mesmo aqueles que acham que a Terra é plana, sabem que a crise climática é algo que está acontecendo de fato. E nós ampliarmos áreas como essa, e houve o debate, e depois disso votarmos aqui um projeto que dispensa, inclusive, que nós possamos ouvir as comissões dessa casa, nos parece extremamente perigoso, precipitado e inócuo, até porque nós sabemos que haverá depois contestações.
23: Ainda não há data para votação no plenário da Câmara do projeto que susta a ampliação da Estação Ecológica de Itaiamã, no Pantanal de Mato Grosso. Da Rádio Câmara, de Brasília, Antônio Vital.
16: Desenvolvimento Regional.
11: Paulo Guedes, do PT de Minas Gerais, é favorável à criação da região integrada de desenvolvimento do litoral norte de Pernambuco e Paraíba. A ideia, segundo o deputado, é que União, estados e municípios se articulem para promover ações de desenvolvimento no local.
12: Paulo Guedes afirma que a criação da RIDE amplia também investimentos em infraestrutura e geração de empregos. Ele ressalta, por fim, que a integração favorece o planejamento compartilhado e a redução das desigualdades econômicas e sociais na região.
11: Termina agora o Jornal Câmara dos Deputados, produzido pela Rádio Câmara com trabalhos técnicos.
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trilha sonora perfeita da sua noite começa agora. É o Love Night no ar, trazendo lembranças, emoções e músicas eternas. Eu convido você para ficar conosco e curtir cada instante, relembrar momentos e fazer essa noite mais que especial. A gente começa com essa linda canção.

0: Bem, vamos a um rápido intervalo, mas já já voltamos com Love Night e mais uma sequência de grandes sucessos românticos.
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0: Agora faremos uma pausa no programa. É só um pequeno intervalo. Já já o Love Night volta com mais sucessos românticos para você. 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
3: Estamos de volta para aquecer a sua noite. É o Love Night, só com sucessos que emocionam.